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4: 8:17.
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3: 8h31.
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0: Está no ar a Voz do Brasil. As notícias do governo federal que movimentaram o país no dia de hoje.
1: Olá, boa noite.
2: Boa noite para você que nos acompanha em todo o país.
1: Sexta-feira, 9 de outubro de 2026.
2: Vamos aos destaques do dia.
1: Preço dos combustíveis.
2: Impostos federais sobre a gasolina são zerados por 30 dias e desoneração do etanol é prorrogada.
1: Medidas incluem subvenção ao óleo diesel e fiscalização contínua. Thaís de Araújo.
3: Com a decisão, fica zerada por 30 dias a cobrança dos impostos PIS, COFINS e CID sobre a importação e a comercialização de gasolina.
2: Santuário de Aparecida espera mais de 500 mil fiéis nas celebrações da Padroeira do Brasil.
1: Movimentação de peregrinos e visitantes deve injetar mais de 3 bilhões e meio de reais na economia.
2: E a Polícia Rodoviária Federal intensifica a fiscalização nas rodovias. Luciana Colares de Holanda.
4: Os corredores rodoviários de São Paulo e do Pará ganham atenção especial em direção ao Santuário Nacional de Aparecida e ao Círio de Nazaré.
1: Segunda-feira é Dia das Crianças. E quem vai comprar presente de última hora deve ficar atento.
2: E Metro alerta para cuidados na escolha dos brinquedos. Márcia Fernandes.
5: Segundo o Inmetro, um dos cuidados importantes é observar o selo que indica se o presente corresponde à idade da criança. É preciso observar também se há peças pequenas ou produtos tóxicos na composição.
1: Hoje na apresentação da Voz do Brasil, Luciano Seixas e Mariana Jungmann.
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1: Na próxima segunda-feira é dia de Nossa Senhora Aparecida, padroeira do Brasil.
2: E a Polícia Rodoviária Federal já está nas rodovias com operações de fiscalização e orientação aos condutores.
1: Com atenção especial para as estradas do interior de São Paulo, onde acontecem romarias em homenagem à Nossa Senhora Aparecida.
2: E também no estado do Pará, com as celebrações do Círio de Nazaré.
1: Com a movimentação, haverá reforço de policiamento para prevenir acidentes graves e aumento da criminalidade.
4: Todas as rodovias federais do país terão reforço na fiscalização entre 9 e 12 de outubro. E os corredores rodoviários de São Paulo e do Pará ganham atenção especial por causa da grande mobilização em direção ao Santuário Nacional de Aparecida e ao Círio de Nazaré. A Polícia Rodoviária Federal vai ampliar o policiamento nos dois estados com emprego de policiais de diferentes regiões, que vão atuar na fiscalização de trânsito com foco no controle de velocidade e nas condutas que possam aumentar os riscos de acidentes. E a PRF faz recomendações aos romeiros e motoristas, como detalha Natália Guimarães, da Comunicação Social da Polícia Rodoviária Federal.
6: Aos romeiros, a orientação é de usar roupas claras, materiais refletivos, deslocar no sentido contrário da via e mantendo distância dos veículos. Os ciclistas devem utilizar o capacete, se deslocar no fluxo dos veículos e manter distância deles. Aos motoristas, a atenção é redobrada, principalmente em trechos com presença de romeiros e ciclistas, evitando o excesso de velocidade, o uso do celular no volante e, claro, se beber, não dirige.
4: Em São Paulo, uma das novidades da operação será o emprego de drones no apoio ao trabalho. Os equipamentos vão ampliar a capacidade de observação das rodovias e pontos de maior concentração de pedestres e veículos. A operação também vai contar com o apoio de um helicóptero. E em caso de emergência, ligue 191. Reportagem Luciana Colares de Holanda.
2: E o Santuário Nacional de Aparecida, no interior de São Paulo, se prepara para receber uma multidão de devotos na próxima segunda-feira, dia dedicado à padroeira do Brasil.
1: De acordo com o Ministério do Turismo, mais de 500 mil fiéis são esperados para as celebrações e o feriado prolongado deve movimentar cerca de 3 bilhões e 590 milhões de reais na economia da região.
2: Neste ano, a rota de peregrinação Caminho da Fé, que termina no Santuário de Aparecida, passa a ser reconhecida por lei como rota turística nacional, com o objetivo de estimular o turismo religioso, cultural e rural.
1: Para quem vai à região, a recomendação é redobrar a atenção nas estradas, que recebem grande número de romeiros a pé e de bicicleta.
2: Centenas de estudantes e pesquisadores tiveram seus trabalhos interrompidos pelo incêndio que atingiu laboratórios da Universidade Federal de Pernambuco na noite da última quarta-feira.
1: A Polícia Federal instaurou inquérito e iniciou a perícia para apurar o caso.
2: Por conta do episódio, a CAPES, Coordenação de Aperfeiçoamento de Pessoal de Nível Superior, anunciou a prorrogação de bolsas e apoio para a retomada das pesquisas em outras instituições.
1: No local será erguida uma nova estrutura com 7 mil metros quadrados e recomposição total dos laboratórios.
7: A nova estrutura que será erguida na Universidade Federal de Pernambuco terá cerca de 7 mil metros quadrados, mais que o dobro da área do prédio atingido pelo incêndio. A previsão é que a obra comece após a conclusão da perícia e das investigações sobre o ocorrido. Também será feita a recomposição dos equipamentos dos laboratórios atingidos. O ministro da Educação, Leonardo Barchini, esteve na universidade para acompanhar de perto a situação.
8: A minha vinda aqui, primeiro, para prestar solidariedade aqui à comunidade acadêmica da universidade, em especial aos professores, aos cientistas, aos estudantes que faziam suas pesquisas aqui no prédio, e tudo aquilo que for necessário nós faremos para que os prejuízos sejam os mínimos possíveis, principalmente o prejuízo na pesquisa e principalmente no bem-estar dos estudantes.
7: No local atingido, funcionavam laboratórios de diferentes áreas, como fármacos, genética e inovação terapêutica. Nesses espaços, estavam em andamento pelo menos 200 trabalhos acadêmicos. A CAPES anunciou que, com o incêndio, as bolsas de pesquisadores serão prorrogadas pelo tempo necessário à continuidade dos trabalhos. Estudantes de doutorado e mestrado poderão dar andamento às pesquisas em instituições estrangeiras e nacionais, em parceria com a UFPE.

0: ser prorrogado. No caso da gasolina, o desconto será de 89 centavos por litro. Também foi prorrogada a desoneração do etanol hidratado, de 19 centavos por litro. Além disso, foi anunciada uma subvenção extra aos importadores de óleo diesel. Agora, eles passam a receber R$ 1,40 por litro a mais, além dos R$ 2,12 que já estavam em vigor. O montante, que deixará de ser arrecadado, será compensado com receitas extraordinárias do petróleo da União. O ministro do Planejamento e Orçamento, Bruno Moretti, explica os impactos das medidas.
1: Isso vai trazer ainda mais tranquilidade para a garantia de abastecimento interno, para a nossa oferta, e de estabilidade de preço. O custo, repito, dessa subvenção vai no valor de 1,6 bilhão por esse período de 30 dias.
0: Também foi apresentado um balanço da Operação Carga Pesada, que fiscalizou os preços praticados nos postos de combustíveis. Na primeira fase da operação, foram fiscalizados 11.140 postos e 463 distribuidoras. Já na segunda fase, foram realizadas 676 ações. O secretário nacional de Consumidor do Ministério da Justiça e Segurança Pública, Ricardo Morishita, afirmou que o trabalho de combate às práticas abusivas continuará.
2: Foram realizadas 271 medidas nessas duas semanas e meia pela Senacom, sendo compreendidas 142 notificações, que é o acompanhamento e monitoramento de preço documentado, mas também 129 processos administrativos sancionatórios, onde há uma acusação formal sobre a elevação dessa margem de preço. Essas medidas vão continuar, elas são de natureza permanente e a gente espera cada vez mais encontrar uma normalidade ou pelo menos uma adequação.
0: As ações buscam conter a alta dos preços dos combustíveis provocada pelo conflito no Oriente Médio. O preço do petróleo passou de 100 dólares por barril, mais de 40% acima do valor registrado antes da guerra. Com locução de Thaís de Araújo, reportagem Márcia Fernandes.
3: Pois é, e abastecer o veículo com etanol ou diesel no Brasil vai além da escolha na bomba. Movimenta uma ampla cadeia produtiva, gera empregos e tem impacto na renda no país.
4: Com mudanças recentes no percentual de biocombustíveis misturados à gasolina, os motoristas também exercem papel fundamental na fiscalização, podendo denunciar irregularidades.
3: Confira na reportagem de Luana Karen.
5: Os carros ainda eram raros nas ruas quando o etanol começou a ser pesquisado no Brasil. Era a década de 1920 e a ideia era reduzir a dependência do petróleo que vinha do estrangeiro. Mas foi na década de 1970, com o encarecimento dos combustíveis fósseis após sucessivas crises, que surgiu no Brasil o Programa Nacional do Álcool, o Proálcool. Como explica o professor de Química da Universidade de Brasília, Paulo Anselmo Soares.
6: Na década de 70, quando tem aquelas crises do petróleo, e aí a gente tem várias iniciativas. Uma delas é o etanol, mas a gente teve outros também, como o carvão vegetal. Também teve a iniciativa do óleo e o biodiesel para substituir o diesel de petróleo.
5: Atualmente, o Brasil produz etanol anidro, que é misturado à gasolina, e etanol hidratado, disponível diretamente nos postos de combustível. Desde 1º de agosto, a mistura de etanol anidro à gasolina passou de 30% para 32%. Já o biodiesel está disponível apenas na mistura com o diesel. Em cada litro de diesel, está autorizada a adição de 15% de biodiesel. O professor Paulo Soares, da UNB, explica que a maior parte da matéria-prima para a produção do biodiesel vem da soja.
6: 70, 75% que vem da soja. Aí temos mais um pouquinho aí que vem de outras commodities agrícolas, como, por exemplo, o caroço de algodão. Mas a gente também tem o processamento aí de um monte de resíduos do frigorífico.
5: A diretora do Departamento de Biocombustíveis do Ministério de Minas e Energia, Lorena Mendes de Souza, destaca que o uso de biocombustíveis reduz impactos ambientais e movimenta toda uma indústria nacional criada em torno das produções de etanol e biodiesel.
7: Que eles são uma das principais ferramentas que a gente tem para reduzir emissões de gás de efeito estufa. Mas, na verdade, eles acabam fazendo muito mais do que

0: 0267. Reportagem Luana Karen.
1: Atenção, pescadores artesanais de todo o país. Foi ampliado o prazo para solicitar o seguro defeso.
2: Agora, os trabalhadores podem fazer o pedido entre 30 dias, pedido 30 dias antes e até 90 dias depois do início do período de restrição da pesca. A mudança busca facilitar o acesso e garantir o benefício a quem tem direito.
1: O período é marcado pela pausa temporária na pesca para proteger a reprodução dos animais.
2: Além do novo prazo, o INSS confirmou o pagamento do quarto lote do seguro defeso para mais de 21 mil pescadores.
1: Os depósitos acontecem entre os dias 13 e 17 de outubro. Para consultar a data exata da liberação, o trabalhador deve acessar o aplicativo da carteira de trabalho digital.
2: Se preferir, a consulta também pode ser feita pelo telefone pela central Alô Trabalho, no número 158.
1: Quem trabalha por conta própria encontra no acesso a novos clientes a oportunidade de aumentar a renda dos pequenos negócios.
2: E na Semana do Empreendedor, uma ferramenta gratuita conecta prestadores de serviço a demandas de órgãos públicos. É a plataforma Contrata Mais Brasil.
1: E ainda tem a possibilidade de crédito e renegociação de dívidas para pequenos empresários. Confira na reportagem.
3: Quem trabalha por conta própria sabe. Encontrar um novo cliente pode fazer diferença no fim do mês. Assim foi com Gutenberg, que presta serviços gerais em Pernambuco e conseguiu uma oportunidade de trabalho em um posto de saúde no Recife. A contratação aconteceu por meio do Contrata Mais Brasil, plataforma que aproxima pequenos negócios de órgãos públicos e envia ao empreendedor, pelo WhatsApp, avisos sobre oportunidades de contratação de acordo com a atividade e o município.
4: Eu identifiquei uma demanda que eu poderia realizar o serviço. Contactei o gerente, realizei a visita técnica. No outro dia já fui contratado, que foi para troca de película fumê, para colocar nas janelas do posto de saúde. Emiti a nota fiscal e o gerente já realizou o pagamento no Pix.
3: Desde o ano passado, o Contrata Mais Brasil registrou 68 milhões de reais em contratos firmados. Atualmente, há 602 oportunidades disponíveis para prestação de serviços. Nesta Semana do Empreendedor, marcada pelo Dia do Empreendedor, no último dia 5, a experiência de Gutenberg mostra como o acesso a oportunidades pode abrir caminho para quem já está pronto para trabalhar. Mas quem trabalha por conta própria também precisa de apoio para organizar o negócio. Sobre esses serviços, fala o ministro do Empreendedorismo, da Microempresa e da Empresa de Pequeno Porte, Paulo Henrique Pereira.
5: Quando um pequeno negócio consegue chegar a um novo cliente, isso pode representar mais renda, mais trabalho e uma oportunidade de crescimento. E hoje, já existem ferramentas disponíveis para ampliar essas possibilidades e também facilitar o acesso a crédito e outros serviços importantes para quem empreende.
3: Entre essas opções estão o Procred 360, linha de crédito para MEIs e microempresas, e o Desenrola MEI, voltado à renegociação de dívidas. Para conhecer essas e outras opções, basta acessar o portal do empreendedor no endereço gov.br/empreendedor. Reportagem Andressa Conde.
2: Segunda-feira é dia das crianças e quem vai comprar os presentes nesse final de semana precisa ficar atento com a qualidade dos brinquedos.
1: Desde setembro, o Inmetro tem realizado operações de fiscalização em todos os estados para averiguar se os produtos atendem aos requisitos técnicos e de segurança antes de chegar ao consumidor, inclusive nas vendas pela internet.
2: Confira os cuidados que você deve ter na hora das compras, na reportagem de Márcia Fernandes.
6: Na hora de escolher o brinquedo ideal para o Dia das Crianças, tem gente que leva em conta se o objeto vai ser divertido, se vai agradar o presenteado, mas é preciso ter atenção na escolha. Segundo o Inmetro, um dos cuidados importantes é observar o selo que indica se o presente corresponde à idade da criança. É preciso observar também se há peças pequenas ou produtos tóxicos na composição. Valnei Cunha é chefe da divisão de fiscalização do Inmetro. Ele explica que uma das principais medidas que devem ser tomadas é verificar se ele possui o selo de identificação da conformidade do Inmetro.
7: Quando um produto ele é certificado pelo Inmetro, ele obrigatoriamente vai passar por vários ensaios, vários testes, para que possa caracterizar a segurança do uso desse produto.
6: O Inmetro destaca que é preciso ter cuidado também com os chamados squishes e slimes, brinquedos macios, que muitas vezes imitam alimentos e possuem texturas atraentes. Diferente do que muitas vezes é divulgado nas redes sociais, esses materiais não podem ser aquecidos no micro-ondas, forno ou outras fontes de calor. Vale também a regra que deve ser seguida na escolha de qualquer brinquedo: observar a procedência, a faixa etária e as informações de segurança.

0: Como selo, é o que aponta Valnei Cunha do Inmetro.
1: Quando você tem um brinquedo, ele apresenta o selo do Inmetro, o Inmetro está atestando que ele passou por vários ensaios para mostrar a qualidade e a segurança no uso daquele produto.
0: Outra dica importante é comprar sempre no mercado formal, evitando camelôs e feiras, um cuidado que o aposentado Antônio Elcio faz questão de tomar.
2: Eu compro sempre na loja, que é mais seguro, né? A gente vê selo de Inmetro, vê tudo, né?
0: Daniel Carnaúba é diretor do Departamento de Proteção e Defesa do Consumidor. Ele destaca que o consumidor pode procurar órgãos competentes no caso de comprar um produto falsificado.
3: Primeiro, fazer uma reclamação direta para a loja ou para o site aonde ele adquiriu. É importante também que o consumidor reporte esse caso para os órgãos de defesa do consumidor, fazer uma denúncia para os PROCONs.
0: Empresas e estabelecimentos que comercializam produtos não regulamentados estão sujeitos a penalidades. Se o consumidor identificar um brinquedo falsificado ou sem o selo do Inmetro à venda, pode comunicar o caso à ouvidoria do Inmetro pelo telefone 0800 285 1818. Reportagem Márcia Fernandes.
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5: Imagine fazer uma viagem e ao invés de se hospedar em um quarto, você vai ficar numa cabine. Os corredores ganham outro nome, são decks. E pelas janelas do hotel flutuante, uma cidade diferente da costa brasileira no horizonte.
6: É chegada a temporada de cruzeiros, que vai de outubro a abril do ano que vem.
5: Os navios podem chegar a receber mais de 6 mil passageiros em uma só viagem.
6: A previsão dessa temporada é de mais de 830 mil leitos com diferentes roteiros.
5: E quem já viveu a experiência garante. Além da estrutura de lazer a bordo, viajar de cruzeiro é a oportunidade de conhecer vários destinos sem precisar desfazer as malas a cada parada.
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8: Mais de 7 mil quilômetros do território brasileiro são banhados pelo mar, formando praias paradisíacas e paisagens de tirar o fôlego. E já que estamos falando de mar, que tal viajar por ele? No mês de outubro, abre oficialmente a temporada de cruzeiros no Brasil. Até abril, estão previstos 8 navios que vão oferecer 187 roteiros e 675 escalas. Os dados do Ministério do Turismo mostram um aumento de 24% em relação à temporada anterior. Viajar por diferentes destinos sem trocar de hotel, carregar malas ou abrir mão do lazer. Essa opção tem atraído cada vez mais gente e de todas as idades. É o que conta o Daniel Marrocos, especialista no segmento.
9: O melhor custo-benefício dentro de uma viagem, você já inclui a alimentação, hospedagem, deslocamento, todo entretenimento. Então, dentro de um pagamento só, a gente consegue englobar todos os serviços. Acaba sendo muito prático e econômico.
8: Há quem avalie o cruzeiro como um resort flutuante. A bordo, os passageiros encontram piscina, restaurantes, além de shows e festas. E uma viagem de cruzeiro também pode ter um significado especial. Para além do turismo, a experiência pode realizar um sonho. O Raimundo Feitosa embarcou no cruzeiro temático do cantor Roberto Carlos. Fã do músico, ele já repetiu a viagem, mas na segunda vez fez uma surpresa para a esposa.
10: Achei que ia vir de navio, ela olhou para minha cara assim e disse: o que nós vamos fazer aqui? Te acorda, mulher, nós estamos no navio de novo. Ela disse: eu não acredito. Aí foi uma emoção, tipo assim, resumindo, principalmente quem nasceu aqui no Acre, interior e tal, poxa, passar 5 dias no cruzeiro do Roberto Carlos é como se estivesse no paraíso, como se estivesse no céu, né?
11: Eu te amo.
8: Além da estrutura de lazer, a possibilidade de conhecer várias cidades durante uma mesma viagem também atrai passageiros. O navio segue o roteiro previsto, enquanto os viajantes podem desembarcar para conhecer os destinos e retornar à mesma cabine no fim do passeio. A Lilian Feitosa também é fã desse tipo de turismo. Ela gosta do conforto de não precisar desfazer as malas cada vez que o navio atrai. destaca em uma nova cidade.
11: As paisagens são lindas, né? A gente pode conhecer vários locais sem você ter necessariamente que se hospedar naquele local. Você pode passar o dia, muitas vezes até dois dias. Então é muito bom, é muito bacana. Eu acho assim, eu sou uma entusiasta de cruzeiros.
8: E para quem pensa em embarcar, a dica é comparar os roteiros, verificar quais serviços estão incluídos no pacote e calcular os gastos extras, como bebidas, excursões e outras atividades cobradas à parte. Assim, dá para escolher a viagem que combina com o orçamento e aproveitar a experiência de conhecer novos destinos sem precisar trocar de hotel a cada parada e curtir muito a vista do nosso delicioso litoral brasileiro. Eu sou a Raquel Mariano e até a próxima viagem.
6: Semana que vem, do alto mar, nós vamos direto para as serras de Minas Gerais.
5: A gente celebra o Dia do Patrimônio Cultural e Material, instituído pela Unesco para falar de uma iguaria que está na mesa de muitos brasileiros, o queijo Minas.
6: Então, prepare o paladar e acompanhe A Voz pelo Brasil.
5: E essas foram as notícias do Governo Federal.
6: Uma realização da Secretaria de Comunicação Social da Presidência da República.
5: Com produção da empresa Brasil de Comunicação.
6: Fique agora com as notícias do Poder Judiciário e do Congresso Nacional. Boa noite.
5: Lembrando que segunda-feira, feriado nacional, não tem A Voz do Brasil. A gente volta na terça-feira. Boa noite, bom feriado.
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14: Presidente do STF, do CNJ, defende fortalecimento da magistratura e preservação das garantias constitucionais.
15: STJ define critérios para penhora de salário por dívidas não alimentares.
14: Parceria entre TSE e MEC vai levar educação política para as escolas brasileiras.
15: Boa noite, eu sou Marcela Luiza.
14: E eu sou Walter Lima.
15: O presidente do Supremo Tribunal Federal e do Conselho Nacional de Justiça, ministro Edson Fachin, participou nesta sexta-feira do encerramento da 22ª reunião do Conselho Nacional de Presidentes de Tribunais de Justiça, CONSEPRE. O evento ocorreu no Tribunal de Justiça do Paraná, em Curitiba.
14: Na ocasião, o ministro Fachin afirmou que a modernização do judiciário deve conciliar eficiência, independência judicial e respeito à Constituição. O ministro defendeu o fortalecimento da magistratura e a preservação das garantias constitucionais.
16: Valorizar a magistratura com transparência e sob regras bem informadas não se trata de defender corporações, trata-se sim de defender a qualidade da jurisdição, que é cidadã e que o cidadão recebe.
15: Fachin destacou várias medidas adotadas para fortalecer o sistema de justiça, como o grupo de trabalho coordenado pelo desembargador Francisco de Oliveira Neto para analisar propostas legislativas relacionadas à remuneração da magistratura.
14: O presidente do STF e do CNJ também ressaltou o projeto de modernização do sistema de justiça, conduzido pelo Centro de Estudos Constitucionais do Supremo. A iniciativa reúne contribuições de 87 instituições para a formulação de propostas de aprimoramento do judiciário.
15: STJ decide que, em casos excepcionais, salários e outras verbas remuneratórias podem ser penhorados para pagar dívidas não alimentares, independentemente do valor recebido pelo devedor.
14: O entendimento foi firmado em recurso repetitivo. Fátima Uchoa.
17: A tese definida servirá para orientar juízes e tribunais de todo o país na análise de casos com a mesma questão jurídica. Ainda segundo o STJ, a penhora só será permitida quando frustrados outros meios de cobrança e, mesmo assim, deve sempre preservar o mínimo necessário para o sustento do devedor e da família dele. O relator ministro Raul Araújo afirmou que a obrigação de provar o comprometimento do sustento digno é do próprio devedor, que detém maior possibilidade de apresentar em juízo informações sobre despesas essenciais como moradia, alimentação, educação e saúde.
15: O Tribunal Superior Eleitoral e o Ministério da Educação fecharam uma parceria para levar educação política e o direito da cidadania às escolas.
14: O assunto passou a ser obrigatório na educação básica depois de uma mudança na Lei de Diretrizes e Bases da Educação Nacional, aprovada em julho. Vitor Struck.
18: O presidente do TSE, ministro Cássio Nunes Marques, e o ministro da Educação, Leonardo Barchini, firmaram compromisso de parceria para levar a educação política e o direito da cidadania às escolas de todo o Brasil. Os dois órgãos irão definir como esses conteúdos vão ser trabalhados. Temas como a história do voto e como as eleições acontecem devem entrar em discussão. O TSE vai fornecer material didático e indicar especialistas para apoiar professores e estudantes.
15: O Brasil tem 1.650.000 crianças e adolescentes em situação de trabalho infantil.
14: A Justiça do Trabalho está atenta e atua para combater esse tipo de exploração. Simone Moura.
19: A lei proíbe o trabalho antes dos 16 anos, exceto como aprendiz a partir dos 14. Os últimos dados do IBGE apontam mais de 500.000 de crianças e adolescentes nas piores formas de trabalho infantil, como as que oferecem riscos à saúde e ao desenvolvimento. Por isso, o TST e o Conselho Superior da Justiça do Trabalho reforçam a prevenção e o combate ao trabalho infantil em todo o país.
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15: Uma boa noite
14: e um bom fim de semana.
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21: Eu sou Paula Groba.
22: E eu sou Humberto Pinheiro.
21: E estes são os destaques de hoje do Jornal do Senado, que começa agora.
22: Votação em segundo turno da PEC sobre fim da escala 6x1 pode ter calendário acelerado.
21: Senado fica sem representantes da Constituinte pela primeira vez desde 1988.
22: Senadores discutem se suspensão de salário de agente público afastado por violência contra a mulher é constitucional.
21: Boa noite.
22: Boa noite.
21: O fim da escala 6x1, que pode garantir mais dias de descanso aos trabalhadores, avança no Senado.
22: Os senadores realizaram a terceira sessão de discussão da proposta em primeiro turno. E o calendário de votação em segundo turno pode ser acelerado. Repórter Pedro Pincer.
23: As duas últimas sessões devem ocorrer na próxima semana, quando também é esperada a votação em primeiro turno. A votação em segundo turno depende da aprovação de um requerimento de calendário especial, mais curto, que está sendo elaborado pela liderança do governo no Senado. O documento está em fase final de coleta de assinaturas e deverá ser apresentado na próxima semana. A líder do governo, Tereza Leitão, do PT de Pernambuco, acertou com o presidente da Casa, Davi Alcolumbre, que vai encaminhar o pedido. Ele disse que vai enviar o requerimento para votação no plenário logo que o receber. Se aprovado, o calendário especial poderá permitir a votação da PEC em dois turnos na mesma semana. Para o senador Paulo Paim, do PT do Rio Grande do Sul, o Senado deveria aprovar o texto por unanimidade. Segundo ele, nenhum parlamentar deveria querer ter no currículo um voto contra a redução da jornada.
24: Não podemos aceitar que alguém passe a vida inteira trabalhando 6 dias e descansando 1 dia. Chegou a hora da mudança. Não podemos aceitar jornadas que afastem pais, mães, filhos, netos e bisnetos. Não podemos aceitar que o trabalhador chegue à aposentadoria doente, cansado, sem forças para aproveitar a vida.
23: Uma PEC precisa ter ao menos 3/5 dos votos favoráveis nas duas votações, o que representa o apoio de pelo menos 49 senadores.
21: A senadora Zenaide Maia, do PSD do Rio Grande do Norte, também se manifestou a favor da redução da jornada de trabalho, que, segundo ela, é especialmente importante para as mães solo. De acordo com a parlamentar, essas mulheres precisam conciliar o trabalho, a educação dos filhos e a responsabilidade pelo sustento da família. Família.
22: Ao citar que algumas empresas já adotam voluntariamente a jornada de 40 horas semanais, Zenaide Maia ressaltou que o fim da escala 6x1 também pode estimular o consumo, pois trabalhadores com mais tempo disponível teriam melhores condições de participar da economia.
0: Nós temos no Brasil 10 milhões e 300 mil mulheres que são mães solo, ou seja, cuida dos seus filhos sozinhas. Essa mulher só tem o domingo para olhar seus filhos, para fazer sua feira, adoece qualquer ser humano normal, mentalmente, exaustivamente.
21: Na mesma linha, a senadora Leane Lemos, do PSB do Distrito Federal, afirmou que 57% das pessoas que seriam beneficiadas pela redução da jornada de trabalho são mulheres, que também enfrentam jornadas de trabalho doméstico e de cuidados com a família. De acordo com a parlamentar, desde 1935, a Organização Internacional do Trabalho fala em 40 horas como a carga ideal a ser alcançada por todos os países. Segundo ela, atualmente 50% dos países já adotam essa carga horária semanal.
22: Para Leane Lemos, a redução da jornada não significa necessariamente queda de produtividade e acrescentou ainda que há uma tendência mundial de buscar maior equilíbrio entre a vida profissional e a pessoal. Na avaliação da senadora, o fim da escala 6x1 pode beneficiar principalmente trabalhadores de menor escolaridade e em situação de maior vulnerabilidade.
1: Os mais afetados são aqueles que têm menor escolaridade, maior vulnerabilidade, analfabetos e pessoas com ensino fundamental incompleto. 91% das pessoas trabalham mais do que 40 horas semanais nessas condições.
21: Um projeto em análise no Senado prevê a suspensão da remuneração de agente público afastado por violência contra a mulher.
22: O texto está pronto para votação na Comissão de Direitos Humanos, mas o relator considera que a medida pode ser inconstitucional. A reportagem é de Luísa Mello.
2: A proposta do senador Nelsinho Trade, do PSD do Mato Grosso do Sul, inclui a suspensão de salário de agente público enquanto estiver afastado por violência doméstica contra a mulher. O texto muda a Lei Maria da Penha com o objetivo de ampliar a proteção de mulheres vítimas de violência. A senadora Damaris Alves, do Republicanos do Distrito Federal, disse em plenário que é preciso revisar as políticas públicas de proteção feminina.
3: Nós temos mecanismo de defesa, proteção, e nós não estamos dando conta. O que está acontecendo? Nós vamos ter que parar tudo e a gente vai ter que rever a violência contra a mulher no Brasil.
2: A proposta está pronta para votação na Comissão de Direitos Humanos. O relator, Sargento Reginauro, do PSDB do Ceará, apresentou em setembro um parecer pela rejeição porque a considera inconstitucional. Segundo ele, seria uma espécie de punição antes da sentença definitiva.
21: A geração de parlamentares que ajudou a escrever a Constituição Brasileira de 1988 não terá mais representantes no Senado a partir de 2027.
22: A mudança marca uma transição histórica na Casa, que pela primeira vez desde a promulgação da Carta não contará com nenhum constituinte entre seus integrantes. Repórter Rodrigo Rezende.
4: Depois de quase 40 anos da promulgação da Constituição Cidadã, em 1988, pela primeira vez em 2027, o Senado não terá entre seus integrantes pelo menos um representante que participou da Assembleia Constituinte na década de 80. O senador Renan Calheiros, do MDB de Alagoas, era um dos integrantes daquele colegiado, mas perdeu a eleição para Arthur Lira, do PP, e Marina JHC, do PSDB. Outro constituinte que deixa o Congresso a partir de 2027 é o senador Paulo Paim, do PT do Rio Grande do Sul. Ele não disputou as eleições de 2026. Paim destaca que a constituinte foi um dos marcos de sua carreira política.
25: Por decisão de um congresso de trabalhadores, liguei deputado federal constituinte. Escolhi um para ser deputado federal constituinte. Eu fui eleito pelo Rio Grande do Sul. Depois de 40 anos, deixarei o congresso.
4: No caso da Câmara dos Deputados, apenas um representante da constituinte de 1988 conseguiu mandato a partir de 2027. É o deputado federal Sérgio Brito, do PSD da Bahia.
26: Eleições 2026.
21: Quem não votou no primeiro turno e ainda não justificou tem até o dia 3 de dezembro para regularizar a situação. O pedido pode ser feito pelo aplicativo e-Título, pelo autoatendimento eleitoral, na internet ou presencialmente em qualquer cartório eleitoral. É necessário apresentar documento que comprove o motivo da ausência.
22: Quem não justificar ou não pagar a multa fica com o título irregular e pode ter restrições, como a impossibilidade de obter passaporte, tomar posse em concurso público e renovar matrícula em instituição pública de ensino. A multa é de R$ 3,51 por turno não votado. Quem não votar no segundo turno terá até 8 de janeiro de 2027 para justificar a ausência. Com edição de Paula Groba e trabalhos técnicos de Eliseu Caires, o Jornal do Senado fica por aqui. Acompanhe agora as notícias do Tribunal de Contas da União e da Câmara dos Deputados. Boa noite.
21: Uma boa noite e um bom fim de semana.
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7: Estão abertas as inscrições para a última edição do ano do Diálogo Público, promovido pelo Tribunal de Contas da União. 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Gestores públicos municipais de todo o país podem participar. 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
8: Plenário pode criar assentamentos agrícolas nas periferias das cidades.
9: Outubro Rosa alerta sobre prevenção e tratamento do câncer de mama.
8: Comissão aprova pena maior para feminicídio em situações específicas.
9: Boa noite. A Comissão de Constituição e Justiça aprovou o aumento da punição para feminicídio em determinadas situações. O objetivo é modernizar a legislação para não dar chance de o criminoso receber uma pena mais leve. Quem tem os detalhes é a repórter Paula Bittar.
10: A Comissão de Constituição e Justiça da Câmara aprovou uma proposta que prevê o aumento de pena para o crime de feminicídio em determinadas situações. O feminicídio é o assassinato de mulheres no contexto de violência doméstica ou por discriminação por elas serem mulheres. A versão aprovada pela CCJ foi um texto apresentado pela relatora, deputada Laura Carneiro, do PSD do Rio de Janeiro. O original da deputada Érica Hilton, do PSOL de São Paulo, torna mais rigorosa a punição para quem agredir mulheres com o objetivo de causar lesões, mutilações ou traumas em áreas como rosto, pescoço, cabeça, seios e genitália. Mas Laura Carneiro argumentou que o Código Penal já prevê como circunstâncias agravantes o motivo fútil ou torpe, o emprego de tortura ou outro meio cruel e a prática de violência contra a mulher. Isso já abrangeria o objetivo do projeto, segundo ela. O texto apresentado por Carneiro, segundo a relatora, busca modernizar a legislação, fazendo com que o feminicídio passe a ter total consonância com o crime de homicídio de mesma natureza, não deixando nenhuma brecha legal que possa resultar numa punição mais leve ao criminoso.
11: Boa parte dessas situações cruéis e covardes já encontram amparo e punição severa nas agravantes gerais, nas qualificadoras do nosso Código Penal, na Lei Maria da Penha. Ou seja, o sistema jurídico já reprova duramente essa violência. Então, nós adequamos nosso relatório, mudamos um pouquinho o texto da deputada Érica Hilton para dar um recado social ainda mais firme. É o Estado endurecendo a lei para dizer que a vida, a integridade, a dignidade das mulheres brasileiras não serão toleradas se forem violadas dessa maneira.
10: De acordo com o texto aprovado, a pena para o crime de feminicídio, que atualmente é de reclusão de 20 a 40 anos, será aumentada em 1/3 se o crime for cometido por motivo torpe ou fútil nas dependências de instituição de ensino ou por integrante de organização criminosa ultraviolenta, grupo paramilitar ou milícia privada. Hoje, o Código Penal já prevê esse aumento quando o feminicídio for cometido em outros casos, como durante a gestação, nos 3 meses posteriores ao parto, se a vítima é a mãe ou a responsável por criança, adolescente ou pessoa com deficiência de qualquer idade, contra pessoa menor de 14 anos ou maior de 60 anos, ou em descumprimento das medidas protetivas de urgência previstas na Lei Maria da Penha, entre outros. A proposta que aumenta a pena para o crime de feminicídio em determinadas situações ainda depende de análise pelo plenário. Da Rádio Câmara de Brasília, Paula Bittar.
5: Projeto de Fausto Pinato, do União de São Paulo, cria o programa Mulher Segura para prevenir o feminicídio por meio de um sistema de alerta precoce e sigiloso. Pelo texto, familiares, vizinhos ou serviços de saúde poderão informar sinais de risco e violência doméstica antes mesmo do registro de boletim de ocorrência.
9: De acordo com Fausto Pinato, a aproximação será feita de forma discreta em locais que a vítima já frequenta, como postos de saúde ou escolas dos filhos. Ele reforça que a medida busca agir antes da tragédia, oferecendo proteção, suporte psicológico e ações de autonomia financeira para as mulheres.
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16: Segurança Pública.
5: Gilvanda Federal, do PL do Espírito Santo, apresentou o projeto que aumenta as penas para o crime de estupro de vulnerável. O texto também prevê castração química como condição para benefícios na execução penal, mediante avaliação médica e decisão judicial.
9: O projeto de Gilvanda Federal também estabelece o uso de tornozeleira eletrônica por no mínimo 5 anos após a soltura de condenados por crimes sexuais. Para ele, a medida reforça a segurança de crianças e adolescentes, mantendo o devido processo legal.
5: Projeto de Pinheirinho, do PP de Minas Gerais, torna obrigatória a realização de campanhas educativas permanentes nas escolas públicas e privadas sobre a prevenção da violência contra crianças e adolescentes. O deputado propõe foco especial no mês do Maio Laranja, com orientações para cada faixa etária.
9: Pinheirinho avalia que as denúncias são subnotificadas porque a maioria dos abusos acontece dentro do ambiente familiar. Ele reforça que a escola é essencial na identificação precoce dessas situações e defende a capacitação dos educadores para reconhecer sinais de violência.
5: Daniel Freitas, do PL de Santa Catarina, defende a aprovação da proposta que reorganiza o sistema de segurança pública para ampliar a integração entre União, Estados, Distrito Federal Federal e municípios. O texto que cria o Sistema Único de Segurança Pública foi aprovado pela Câmara e está em análise no Senado.
9: Daniel Freitas entende que a medida pode tornar mais eficiente o enfrentamento ao crime organizado, com o planejamento conjunto e o compartilhamento de informações entre os órgãos de segurança das 3 esferas de poder.
5: Jadiel Alencar, do Republicanos do Piauí, apresentou o projeto que obriga provedores de serviços digitais a comunicar às autoridades situações que indiquem risco concreto e grave à vida ou à integridade física. A medida alcança também informações de sistemas de inteligência artificial.
9: Segundo Jadiel Alencar, a proposta determina que situações de risco identificadas pelas plataformas sejam analisadas por uma pessoa antes da comunicação às autoridades. Ele aponta que o objetivo é prevenir ameaças, mas sem permitir vigilância generalizada ou decisões baseadas apenas em sistemas automatizados.
16: Transportes.
5: A Comissão de Viação e Transportes aprovou a remarcação gratuita de exames e aulas para tirar a carteira de motorista. A repórter Raquel Queui nos conta como deve funcionar.
13: No processo de tirar a carteira de motorista, as aulas práticas e os exames são presenciais. Quando o aluno fica doente, é possível justificar, mas é necessário pagar a taxa para refazer o exame. Por situações como essa, a Comissão de Viação e Transportes aprovou o projeto de lei da deputada Benedita da Silva, do PT do Rio de Janeiro, que busca gratuidade para remarcar exames e aulas desde que o aluno apresente a justificativa médica em até 5 dias úteis. O objetivo é garantir o direito dos alunos que precisarem se ausentar por motivos médicos. O projeto foi aprovado com alterações feitas pelo deputado Beto Preto, do PSD do Paraná, que afirma a necessidade dos exames e aulas gratuitas.
14: Há uma completa pertinência daqueles alunos que, eventualmente, nos cursos de formação de condutor, eventualmente fiquem doentes ou não possam comparecer, que eles, de alguma forma, possam ressarcir essas aulas sem a necessidade de pagamento de novos volumes financeiros.
13: As regras para habilitação mudaram em 2026. Atualmente, as aulas teóricas são obrigatórias, mesmo que o curso teórico possa ser feito online. Já as aulas práticas e os exames são feitos de forma presencial, como o de aptidão física e mental, a avaliação psicológica, o exame teórico e o prático. Agora, o projeto será analisado pela Comissão de Constituição e Justiça e, caso aprovado, será encaminhado ao Senado. Da Rádio Câmara de Brasília, Raquel Queui.
16: Consumidor.
9: Áureo Ribeiro, do Solidariedade do Rio de Janeiro, defende a criação do rótulo digital acessível em embalagens de produtos de consumo contínuo. Segundo o deputado, a ideia é incluir um QR Code nas embalagens para direcionar o consumidor a uma página com a íntegra das informações do rótulo.
5: Áureo Ribeiro acrescenta que a ferramenta permite o uso de recursos como leitura por voz e ajuste de fonte e contraste no celular, o que, segundo ele, beneficia idosos e pessoas com deficiência visual. Para o deputado, a novidade garante autonomia nas compras.
9: Celso Russomano, do Republicanos de São Paulo, apresentou o projeto que obriga fabricantes a produzir papel higiênico capaz de se dissolver rapidamente em contato com a água. O objetivo é facilitar o descarte pelo vaso sanitário sem causar entupimentos nas tubulações e redes de esgoto.
5: Pela proposta, o papel higiênico terá de se desfazer na água em até 30 segundos. Depois da descarga. Celso Russomano avalia que a medida pode reduzir o volume de resíduos enviados à coleta de lixo e aos aterros sanitários.
16: Previdência.
9: Diego Andrade, do PSD de Minas Gerais, é autor da proposta que permite a manutenção temporária do Bolsa Família para quem conseguir emprego com carteira assinada e renda de até 3 salários mínimos. A ideia é facilitar a entrada desses beneficiários no mercado de trabalho.
5: Diego Andrade argumenta que a medida reduz o receio de perder o benefício ao aceitar um emprego formal. Pelo projeto, o empregador deve informar a contratação aos sistemas oficiais e depositar o valor correspondente ao benefício durante o período previsto na proposta.
16: Saúde.
9: A campanha Outubro Rosa já está em curso em todo o país para conscientizar a população sobre a importância da prevenção e do tratamento precoce do câncer de mama e de colo de útero.
5: A repórter Silvia Munhato ouviu a procuradora adjunta da Secretaria da Mulher da Câmara sobre os desafios de levar assistência às mais de 78 mil mulheres que devem ser diagnosticadas com câncer de mama somente neste ano.
15: Outubro é o mês de conscientização sobre a prevenção e tratamento do câncer de mama e também do câncer de colo de útero. É o Outubro Rosa. A deputada Flávia Moraes, do MDB de Goiás, procuradora adjunta da Secretaria da Mulher da Câmara dos Deputados, afirma que já ocorreram muitos avanços na legislação, como a fixação de prazo de 30 dias para a realização de exames após a consulta inicial e de 60 dias para o início do tratamento de qualquer tipo de câncer após o diagnóstico. Flávia Moraes citou as projeções do Instituto Nacional de Câncer para o câncer de mama no triênio 2026-2028.
17: A previsão do INCA para esse ano é de mais de 78 mil novos casos no Brasil. No meu estado de Goiás, mais 2.150 casos, novos casos também. Então, a gente tem uma preocupação muito grande de poder ter esse diagnóstico precoce.
15: A deputada explicou a importância da prevenção para as mulheres e para o Sistema Único de Saúde.
17: Quando o paciente é diagnosticado no estágio mais avançado, o custo para o sistema é muito maior. E o que a gente tem hoje é mais de 50% dos diagnósticos são tardios. Então, a gente precisa investir na prevenção. O colo de útero também é outro tipo de câncer. Tem uma janela de mais de 5 anos. Então, é possível que esse paciente, se ele fizer de 2 anos em 2 anos a prevenção bem feita, ele dificilmente vai ter essa lesão avançando para um câncer.
15: Flávia Moraes disse que ainda há muito o que fazer, porque muitos estados não têm conseguido cumprir os prazos legais. Da Rádio Câmara de Brasília, Silvia Minhato.
9: Antônio Andrade, do PSDB do Tocantins, votou favorável ao projeto aprovado no Congresso e transformado em lei, que permite manter em 2026 incentivos tributários destinados a ações de combate ao câncer e de atendimento às pessoas com deficiência.
5: A proposta inclui as medidas entre os casos que ficam fora das limitações fiscais previstas. Antônio Andrade explica que, pelo texto, os incentivos poderão financiar ações de prevenção e tratamento do câncer, além de serviços de habilitação e reabilitação de pessoas com deficiência.
9: Raimundo Santos, do PSD do Pará, propõe a criação da Carteira Nacional de Identificação da Pessoa com Fibromialgia. A ideia é agilizar a comprovação da condição de saúde e reduzir a necessidade de apresentar laudos médicos repetidamente.
5: Raimundo Santos ressalta que, pela proposta, a carteira pode ser emitida em formato físico ou digital. Segundo o parlamentar, a medida também visa facilitar o acesso a serviços e políticas públicas, sem criar benefícios ou alterar direitos já previstos em lei.
16: Votação.
9: Os deputados podem incluir na pauta de votações o projeto que cria assentamentos agrícolas nas periferias das grandes cidades. A reportagem é de Antônio Vital.
18: Ganhou regime de urgência e pode ser votado a qualquer momento no plenário da Câmara, projeto que prevê a criação de assentamentos nas periferias das cidades, entre a zona urbana e rural, regiões conhecidas como áreas periurbanas. A proposta cria um programa de regularização de imóveis rurais localizados em áreas de transição entre o campo e a cidade, com foco na produção familiar de alimentos e no abastecimento local. O programa tem o objetivo de beneficiar famílias em situação de vulnerabilidade social, agricultores sem terras, trabalhadores rurais, mulheres chefes de família e jovens vocacionados para o trabalho no campo. De acordo com o projeto, a intenção é aproximar a produção familiar dos mercados consumidores, reduzir custos logísticos e fortalecer feiras livres, mercados locais e programas públicos de compras de alimentos produzidos pela agricultura familiar. De acordo com um dos autores da proposta, o deputado João Daniel, do PT de Sergipe, a legislação atual não tem normas específicas para assentamentos em áreas de transição urbano-rural, regiões que reúnem condições favoráveis à produção de alimentos frescos e de ciclo curto, mas sofrem pressão da especulação imobiliária e ocupação desordenada. Para João Daniel, a ausência de regularização desse tipo de ocupação impede políticas públicas voltadas para essas populações.
19: É um projeto que trata de cuidar de populações que estão em áreas públicas federais, estaduais, municipais, ou mesmo em áreas privadas, como em muitas grandes cidades estão lá há décadas e não conseguem implementar nenhuma política porque não tem a sua regularização.
18: O regime de urgência para a proposta foi aprovado de maneira simbólica pelo plenário da Câmara, mas foi criticado por deputados da oposição. Para o deputado general Girão, do PL do Rio Grande do Norte, é preciso cautela em relação à regularização de áreas já ocupadas.
0: Nós precisamos ser conscientes em relação a toda e qualquer regularização fundiária. E esta, em especial, ela pode prever algumas situações que ainda não foram bem estudadas aqui pelos deputados. E em função disso daí, nós insistimos de que não merece ter urgência um PL com essa situação. Qualquer tipo de regularização fundiária tem que obedecer a princípios legais.
18: Com o regime de urgência, o projeto que prevê a criação de assentamentos nas periferias das cidades, entre a zona urbana e rural, pode ser votado diretamente no plenário da Câmara, sem passar pela análise das comissões permanentes da Casa. Da Rádio Câmara, de Brasília, Antônio Vital.
1: Economia.
5: Sônia Guajajara, do PSOL de São Paulo, é favorável à ampliação do acesso de povos indígenas, quilombolas e ciganos ao crédito do Fundo de Terras e da Reforma Agrária para a compra de imóveis rurais. O texto permite ainda o uso da renda familiar no cálculo do financiamento.
9: Sônia Guajajara argumenta que a medida corrige uma lacuna na legislação e amplia o acesso dessas comunidades às políticas públicas de crédito fundiário. Segundo ela, a proposta contribui para reduzir conflitos por terra, fortalecer a organização coletiva e preservar tradições culturais.
5: Luciano Vieira, do PSDB do Rio de Janeiro, apresentou o projeto que separa, no cálculo do imposto de renda, os ganhos entre aposentadoria e rendimentos do trabalho. O deputado quer evitar que a soma das rendas leve a uma faixa mais alta de tributação.
9: Pela proposta, cada tipo de rendimento terá suas próprias faixas de isenção, deduções e alíquotas. Luciano Vieira assinala que a mudança reduz a carga tributária sobre aposentados e pensionistas que continuam exercendo atividade remunerada.
5: Miguel Lombardi, do PL de São Paulo, apoia a medida que eleva para R$ 130 mil reais o limite de faturamento anual do microempreendedor individual. O texto também permite que o MEI tenha até 2 empregados, desde que cada um receba pelo menos o salário mínimo ou o piso da categoria.
9: A mudança amplia a possibilidade de pequenos negócios permanecerem no regime do MEI, mesmo com um faturamento maior. Nos casos de afastamento legal de um ou dos 2 empregados, a proposta de Miguel Lombardi ainda autoriza a contratação de substitutos enquanto durar o afastamento.
5: Termina agora o Jornal Câmara dos Deputados, produzido pela Rádio Câmara, com trabalhos técnicos de Wellington Teles e apresentação de Luciana Vieira e Val Monteiro. Boa noite.
9: A Voz do Brasil volta na terça-feira. Um bom final de semana e um bom feriado para você.
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3: 10h33.
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3: 11:03.
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0: E aí, Mike?
1: Fala, Vinícius.
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2: 4h17.
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3: 5 horas.
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13: Olha a hora, gente, já são 5:05 na Cidade FM. Muito bom dia pra você, bom sabadão, estamos chegando. Começando o programa Sabadão Sertanejo, hoje, dia 10 de outubro do ano de 2026, e vamos juntinhos até às 8 horas da manhã de hoje. 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Gente, já são 5:06. WhatsApp liberado, 999-37-1144. Manda lá o seu oi, o seu bom dia, a sua mensagem e participe do nosso programa. Começando com Gilberto e Gilmar. O poder do Criador.
14: Bom dia!
13: Bom dia, minha gente. O Sabadão Sertanejo está no ar.

0: 5:09 na Cidade FM. É o Sabadão Sertanejo que está só começando no seu rádio.
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0: Bom, gente, agora eu vou começar a atender as participações. Hoje vamos fazer o sorteio de duas caixinhas de cerveja. Uma do Atacadão das Carnes e outra do Mercadinho, tá? Duas caixinhas de Brahma para quem participar do programa. Já tem pedidos musicais por aqui. Ô, Ayrton, bom dia!
3: Bom dia, Fabrício.
0: Tá bom, meu amigo?
3: Uma música para nós aí, com o Sérgio Reis, do Cavalo Preto. Agradecer pro seu Zé Bento, Pedro, do Pedroca, aí no Matupá. Maurição, beleza? Fica com Deus aí, Fabrício. Bom dia.
0: Tá bom, seu Ayrton. Bom dia pra todos aí da Gleba Padovani. A dona Eva já tá ligadinha também. Tudo bem, dona Eva?
4: Bom dia, Fabrício Silva.
0: Bom dia.
4: Eu quero ouvir o Fio de Cabelo. Pra todo que gostar da música. E obrigada aí.
0: Uma ótima manhã pro Leonardo, tá pedindo a música do Fundo da Grota. O Claudemir mandou aqui, bom dia. Fé é sentir Deus cuidando da gente, que Deus te abençoe. Amém, meu amigo. Quem mais? Bom dia, Robson.
5: Bom dia, Fabrício. Robson aqui do Jerusalém Peixoto. Manda aquela moda boa pra nós aí do Rio Negro e Solimões, Lençol Gelado. Ofereço aqui pra todos do Jerusalém e pra todos da cidade. Sabadou. Já tô nos prepara aqui para daqui a pouco ir pra luta. Quem luta vence, Fabrício.
0: Verdade, meu amigo. Bom fim de semana para você, tá? A Joana da Nona Grovila mandou um bom dia. A Gessi Streg mandou um bom dia também. Quem mais? Fala aí, meu amigo.
6: Bom dia, Fabrício.
0: Bom dia.
6: Aí, tudo na Santa Paz de Deus.
0: Bom.
6: Fabrício, toca uma música aí. Couro de Boi. Eu por eles, para todos os ouvintes que estão na escuta aí.
0: Vou tocar daqui a pouquinho o Couro de Boi. Tá bom, seu Aguinaldo? Quem mais? Bom dia, Edilson.
7: Bom dia, Fabrício. Toca pra nós aí, Igrejinha da Serra. Beleza? Agradecer pra todo mundo que gostar. Valeu, obrigado.
0: Beleza, meu amigo. Um alôzão aí pra você. Quem mais? Bom dia.
8: Bom dia, Fabrício. Bom dia. Toca aí uma boa, daquelas bem sertanejas aí pra nós. Abraço pra todos que estão na escuta aí do programa, pra quem pega cedo igual a nós. E que vento maluco aquele de ontem, hein? Tá doido, os prejuízos são grandes. Não só a mim, né? Um monte de pessoas aí que o vento deu uma levada nas coisas. Bom dia, tamo junto.
0: Ô João, um abraço aí pra você, rapaz. Ontem o vento passou com força aqui na cidade, né? Destelhou casas, algumas empresas, alguns bairros ficou sem energia, né? Rapaz do céu, a chuva foi intensa, acompanhada de fortes rajadas de vento. E provocou aí o destelhamento de diversas residências, derrubou também portões, né, e danificou estruturas de imóveis. E várias empresas também foram atingidas com fachadas destruídas e todos arrancados pela força do vento que chegaram a ser lançados aí para longe, né? O vento foi forte ontem aqui, né, João? Um abraço aí, meu amigão, para você. Mas graças a Deus, só danos materiais. A Aurides mandou um bom dia. Quem mais por aqui tá participando? Oi, fala comigo.
9: Bom dia, Fabrício.
0: Bom dia.
9: Toca uma música boa aí pra nós. Aqui do Garimpo do Amor, no Pé Quente. Tamo aqui, trabalhando, na lida já.
0: Tá bom, Simone. Alôzão aí pra você no Garimpo do Amor, no Pé Quente, né? Tá ligadinha por aí. Tá chegando o Sérgio Reis pra cantar o Cavalo Preto. Gente, já são 5:14 na manhã. Não perca a hora. É hora de você levantar, hein? Mande a sua mensagem no WhatsApp e peça a sua música aqui no programa.

0: tarde.
1: Hora certa, gente, 5h17, daqui a pouquinho tem mais participações. Eu quero mandar um alôzão aqui pro meu amigo Wagner Climatização. É, o Wagner tá de férias, tá lá em Recife, na praia, né? Agora cedo já. E ouvindo o nosso programa, um alôzão aí pro Wagner, a Maiane. Estão curtindo as férias por lá. Um abraço aí, muito bom dia pro Wagner Climatização. Tá mandando também um alôzão aí para todos os amigos de União do Norte e também da nossa região. Boas férias aí, viu, Wagner?
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1: 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Bom dia, bom dia.
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2: Muito bem, gente, já são 5h25.
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2: É nós aqui no Sabadão Sertanejo. E a gente segue por aqui, deixa eu atender mais participações. O pessoal tá mandando mensagem. O Silvandro tá pedindo As Paredes Azuis com o João Mineiro e o Marciano. Ô, meu amigo Tibério, bom dia!
4: Bom dia, Fabrício. Bom dia pra todos os ouvintes. Sabadão, hein, Fabrício?
2: Sabadão, meu amigo.
4: Deus abençoe o sábado de cada um aí.
2: Amém.
4: Ô, Fabrício, toca pra nós aí, Tordilho Negro. Essa música faz lembrar do meu finado pai. Quero oferecer aí pra toda a nação garimpeira, lá pra esposa, Dona Léa, e pra todos os ouvintes da Rádio Cidade. Sabadão Sertanejo. Tamo junto, Fabrício. Deus
2: ô,
4: abençoe.
2: Ô, Tibério, obrigado aí pela sua participação, meu amigo. Bom trabalho aí, tá? Vou tocar daqui a pouquinho o Tordilho Negro. Quem mais? Bom dia!
5: Bom dia! Então, de novo... Joaquim.
2: Fala, Joaquim.
5: Essa música do meu pai. Velho Mercinho. Cavalo Preto Valente.
2: Ô, Joaquim, um alôzão aí pra você. Quem mais por aqui tá participando? Bom dia.
6: Bom dia, Fabrício. Eu fiquei agradecida da música que você mandou, mas você mandou Ladrão de Terra. E aquela música que eu tô te falando, ela é Ladrão da Estrada, o nome dela.
2: Eu vou procurar, tá,
6: Luzia? Eu não sei quem canta ela, mas eu vou, uma hora eu vou achar.
2: Tá bom.
6: Aí eu vou falar pra você quem é que canta essa música, tá?
2: Tá bom, um abração aí pra senhora. A Joslaine mandou mensagem também. Oi, minha amiga.
7: Ô, Fabrício Silva, bom dia.
2: Bom dia.
7: Tudo bom?
2: Bom, e você? Manda
7: música pra nós aqui no Poço Serradão, meu irmão lá em Guarantã, em Sá Preta Costureira. A música da sua escolha aí, qualquer uma. Beleza? Joslaine, por cá.
2: Um abraço aí pra vocês aí no Posto Serradão. Quem mais por aqui? A Patrícia, lá da comunidade Frei Galvão, tá mateando agora. Tá tomando chimarrão, né, Patrícia? Mandou um bom dia e falou aqui, estamos ligados. Um alôzão aí pra Patrícia, o Júnior. Ela mandou aqui uma foto do rádio também. Um alôzão aí pra vocês, tá, Patrícia? Obrigado aí pelo carinho da audiência. Meus amigos da comunidade Frei Galvão em Nova Guarita. Ô, Wagner, tá tudo certo, meu amigo?
8: Fabrício, consegui aqui agora. Manda um aqui pra... uma apaixonada pra nós aqui em Recife, aqui. Tá eu e a gata aqui. Fala com nós, estamos na batida do trem.
2: Valeu, meu amigo Wagner. Um abraço aí, tá lá em Recife, né? De férias, meu amigo Wagner, climatização. 5h28, tá chegando Rio Negro e Solimões pra cantar o Lençol Gelado.

0: Tá aí, gente, música com o Rio Negro e os Solimões no programa.
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0: 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E bom dia pra você que está aí nos garimpos da região, os operadores. Um alôzão.
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0: Gente, já são 5h37 na Cidade FM. Eu tô de volta. 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Gente, 5h38, tem mais participações por aqui. Bom dia, meu amigo Vilela.
8: Bom dia, meu amigo Fabrício, tudo bem?
0: Bom demais.
8: Meu amigo Fabrício, gostaria de ver a música com o Renan aí, liga lá em casa. Eu ofereço pra todo estômago na escuta da rádio. E se tiver sorteio, coloca o meu nome no sorteio, meu amigão. Um ótimo sábado pra todos nós.
0: Valeu, meu amigo. Um abraço aí pra você, tá? É, meu amigo Aldo, bom dia, Aldo, fala comigo.
9: Bom dia, Fabrício, bom.
0: Bom.
9: Tamo aí na peleia, agora o trabalho é outro aqui, é cortar um pé de árvore que caiu aqui em casa, aqui. O vento ontem aqui foi feio, meu amigo do céu.
0: Eu tô vendo aqui nas fotos. Rolo e
9: confusão. Um bom sábado a todos aí e manda um modão pra nós, tá vendo a galaiada aqui? Hã? Pois é. Vamos trabalhar um pouquinho hoje, não é só pescar, não. Bacana? Fica com Deus aí, tudo bom. E coloca no sorteio, tô precisando ganhar essas caixinhas aí.
0: Tá bom, Aldo, um abraço aí pra você. Mandou uma foto aqui, né, da árvore que caiu lá. Hoje você vai ter que trabalhar, né, Aldo? Bom fim de semana. A Eli Terezinha tá pedindo o relógio da Matriz com o trio Parada Dura e oferecendo pra Dora Alice, pra Mary e pra todos os ouvintes da rádio. Tá chegando João Paulo e Daniel e o Rony Mota, 5h40.
10: Conheço um velho ditado que é do tempo do sagaz. Diz que um pai trata...

0: do Duca e Dalvan, Igrejinha da Serra. Gente, 5h48. 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
0: Muito bem, gente, já são 5h53, daqui a pouquinho tem o horário eleitoral, tá? Já tem a propaganda eleitoral gratuita às 6 horas da manhã. E vamos a Peixoto de Azevedo com o nosso amigo Renato Siqueira. Tem promoção por aí, meu amigo. Bom dia, Renato.
6: Bom dia, muito bom dia, Fabrício. Bom dia, cidade. Bom dia, meu povo.

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1: Valeu, Renato. Um abração aí, meu amigão. Bom fim de semana pra você, pessoal aí do Posto Galo. Muito bom dia. 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Já são 5h55. Tem várias participações e a gente vai atender daqui a pouquinho, tá? Bom dia pra você que ligou o rádio agora, levantou, já tá tomando cafezinho, tomando chimarrão e ouvindo a Cidade FM. Um abraço, viu, gente? Daqui a pouquinho tem o horário eleitoral dentro da programação, a partir das 6 horas da manhã. Deixa eu trazer música. Tá chegando João Mineiro e Marciano pra cantar As Paredes Azuis. 4 minutinhos faltando para as 6 da manhã.

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0: Bom, gente, agora 6:10, depois do horário eleitoral, eu tô de volta e eu vou atender mais participações por aqui. Bom dia!
1: Bom dia, Fabrício. Feliz sábado a todos nós. Gostaria de ouvir a música Estrela Caída, com Teodoro Sampaio. Ofereço a todos os ouvintes, a todos vocês aí da rádio, meu amigo, e todos os aniversariantes do dia.
0: Tá bom, minha amiga Vera. Um abraço pra você aí na E60. Oi, Licinha. Oi,
2: Fabrício.
0: Bom dia.
2: Estamos com o Renner e Renan, parece um vagabundo. Bom dia. Hoje nós também tem festa na São na criança na sexta.
0: Tá bom, Licinha. Um alôzão aí pra todos na sexta Agrovila. A Valdenice tá pedindo a próxima música e oferecendo para todos da Gleba Liberdade. Um abraço aí, Valdenice. Para você, o Valdés, todos aí na Gleba Liberdade. Meus amigos na linha do peixe. Um alôzão. A Kraina mandou um bom dia. Marli tá ouvindo a gente também, né, Marli? Muito bom dia para você.
3: Bom dia, Fabrício. Sei que foi o vento que se arrancou na minha casa ontem.
0: Ah, é? Ela mandou um vídeo aqui, a Marli. O vento foi forte ontem, né, Marli? É, o vento chegou com muita força ontem aqui na cidade de Matupá e junto com a chuva, né? Um abraço, Marli. Oi, Rosinete.
4: Bom dia, Fabrício.
0: Bom dia.
4: Toca uma música aí boa pra nós, do Chino e Gênio. Sábado, trabalhar, né? Depois da bagunça de ontem.
0: É.
4: E me coloca no sorteio aí. Tô precisando dessa caixinha aí, cara.
0: Hoje teremos duas caixinhas, uma do Atacadão das Carnes e outra do Mercadinho. Vamos fazer o sorteio no finalzinho do programa. A Verônica tá mandando música para os netos Miguel, Gustavo e a neta Estela. Verônica lá do Travessão 00, um abraço, Verônica, para você em União do Norte. A Rauane mandou aqui: Fabrício, eu quero participar do sorteio. Daqui a pouco eu vou atender mais participações. Já são 6:13 na manhã, tá chegando as Mineirinhas pra cantar. Abra o coração, muito bom dia!

0: Gente, já são 6h16 aqui no Sabadão Sertanejo. 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
1: Hora certa, já são 6h22.
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1: Seguindo por aqui com Sabadão Sertanejo, um alôzão pro Paulino, um alôzão pra Dona Soila Paza, a Rosana Gomes de Guarantã mandou um bom dia. Oi, Edmar, tudo certo?
6: E aí, meu amigo Fabrício, muito bom dia, mostrou pro Caim, ligado, hein?
1: Tá muito bom dia.
6: Agora, mas liguei morradinho já, hein? Hein? Manda pra nós aí. Hoje a casa tá cheia, positivo? Acho que é com o Nego Solimões.
1: Isso.
6: Pôs? Solar um tempinho aí, manda pra nós aí. Bom sabadão pra nós aí, bom final de semana, bom feriadão, hein? Tchau, obrigado.
1: Positivo, meu amigo. Segunda-feira, feriadão, né? Dia da Padroeira do Brasil, Nossa Senhora Aparecida. E também Dia das Crianças, né, Edmar? Segunda é feriado, meu amigo. Um abraço aí pra você. A Maria Lúcia mandou um bom dia. Fala aí, Maurição.
7: Bom dia, bom dia, bom dia, bom dia, Fabrício. Pois é, rapaz. Hoje eu tô levantando bem tarde, hein? Depois do susto que eu passei ontem, agora que eu tô levantando. Positivo?
1: Positivo.
7: Rapaz, o susto ontem foi grande, grande, grande. Rapaz, só Deus mesmo pra proteger as pessoas aqui nessa terra. Porque
1: verdade.
7: O baque aqui nesse Bom Jardim aqui foi pra assustar mesmo. Bom dia pra todos.
1: Valeu, Maurição, um alôzão pra você, um alôzão aí pro meu amigo Paulo lá da Eletronorte, acabou de mandar um bom dia aqui, né? 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Já são 6h24. Bom dia, meu amigo Jefferson.
8: Bom dia, meu amigo Fabrício. Tranquilo, tudo
1: tranquilo,
8: certo?
1: Tranquilo, tudo certo.
8: Semana boa, produtiva, espero que sim. Estamos por cá, estamos nesse programa aí. Final de semana aí, foi num temporal, que a gente outro, né? Mas choveu. Graças ao bom Deus, morou bem a terra aí. É, tinha as imprevistas aí, mas graças ao bom Deus, morou bem. Bora pra cima, novo dia, nossa oportunidade. Nosso sábado, nosso final de semana seja abençoado e produtivo. Que Jesus esqueça todos aí, né? Que nós seja aparecido também. Toca pra nós aí, nessa longa estrada da vida, as duas partidas, pra estar bem nossa manhã. O sol raiou, bora pra cima. Novo dia, novas oportunidades, meu querido. Tamo junto.
1: Tamo junto, Jefferson. Um abraço pra você. Gente, 6h25, deixa eu trazer música com o Baitaca, do fundo da grota. Tem várias participações aqui no WhatsApp e a gente vai atendendo todo mundo. Daqui a pouquinho, né? Tá chegando o Baitaca pra você que gosta da música do sul do Brasil.

0: Esse é o saudoso Teixeirinha e o Tordilho Negro pra você. Gente, hora certa, 6h32 na Cidade FM. Daqui a pouquinho eu volto com você.
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0: Gente, já são 6h36 e agora eu vou trazer o Matias aqui dentro da programação. Bom dia, Matias.
7: Muito bom dia, Fabrício Silva. Muito bom dia, você ligadinho na cidade, em toda a região. É, depois de uma tarde de muita apreensão, né? Muita preocupação, não só em Matupá, como em outras cidades, cidades vizinhas, em virtude das fortes chuvas e principalmente dos ventos de ontem que causaram estrago em muitas residências, empresas, né? Derrubou aí muitas árvores também na região, principalmente no perímetro urbano das cidades. Estamos aí nesta manhã de sabadão, né? Todo mundo buscando. Hoje vai acabar as telhas aí que tem nos materiais de construção. Até mesmo na minha casa a gente teve aí também casa descoberta, os vizinhos todos aí tiveram aí problemas com telhado, com queda de árvores. Pedir a Deus aí que tenha sido só ontem, né? Que a gente consiga aí recuperar tudo isso. Mas nós estamos agora para falar para você do campo, né? 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
0: Gente, 6h39 agora. Bom dia pra você, ô Hélio. Fala aí, meu amigo. Bom dia.
8: Bom dia, Fabrício. Gostaria de pedir uma música com o Guilherme Santiago, do outro lado da cidade. Oferecer para todos da Linha da Fartura, todos os seus ouvintes. E também desejar um final de semana abençoado por Deus para todos nós.
0: Amém, meu amigo. Um abraço. A Nilce Terezinha mandou um bom dia. Ana Porcina também. A Roseli está ouvindo a gente também, né, Roseli?
9: Bom dia, Fabrício. Um ótimo sábado, abençoado, né? E ofereço a próxima música aí para todos os ouvintes. O Fabrício toca uma música do Mangaúcho aí, tá? Estou ligadinho no programa.
0: Valeu, minha amiga. Bom dia pro Toninho Alves, bom dia pra Juscelene Santos. O Márcio tá pedindo música com o Barreirito, tá lá no garimpo, meu amigo Márcio. Quem mais? A Patrícia Viana tá participando. Oi, Patrícia.
10: Bom dia, Fabrício.
0: Bom dia.
10: Tudo bem? Fabrício, hoje eu gostaria de parabenizar meu netinho Miguel, que tá fazendo 3 aninhos hoje. Desejar pra ele toda felicidade, que Deus dê muita saúde pra ele. Que Deus abençoe ele cada dia mais.
0: Parabéns pro Miguel.
10: Bom dia, Deus abençoe.
0: Amém. Um alôzão aqui também pro Jair.
11: Bom dia, Fabrício.
0: Bom
11: tudo
0: dia.
11: Bom? Aqui é o Jair, aqui da comunidade Santa Luzia, travessão 7. Hein, Fabrício, manda aí sinônimos de Chitãozinho e Chororó, oferecendo para todos da comunidade.
0: Tá bom, meu amigo. Um alôzão aí pra toda a sua família. Pessoal aí no Travessão 7, na comunidade Santa Luzia, o Jair, né? Um abraço aí pro seu pai também, pra toda a família aí. Obrigado aí pelo carinho da audiência. Pessoal lá da comunidade Santa Luzia, de União do Norte. O Edgar Gomes mandou um bom dia. Noeli tá pedindo a música Retrovisor e oferecendo para todos que estão ouvindo o programa. Retrovisor do Gustavo Lima, né? Um abraço, Noeli. A Rosângela Maria mandou um bom dia. A Cirlei, lá da linha do Ranário 1. A Cirlei de Paula tá pedindo a próxima música. Quem mais? Bom dia!
12: Bom dia, Fabrício. Bom dia. Tudo bem com você?
0: Tudo ótimo.
12: Fabrício, roda uma música pra nós aqui no jardim, aqui, Folha Seca. E coloca meu nome no sorteio aí também, né? Tá bom, bom dia.
0: Ô, dona Celeste, bom fim de semana pra senhora. Gente, 6h42, tá chegando o Christian Ralph pra cantar o Cheiro de Shampoo.

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1: Bom, gente, agora 6h50 na Cidade FM. Vamos com mais participações por aqui. Bom dia.
6: Bom dia, bom dia, bom dia. Estamos por cá no garimpo da prainha, na escuta, viu? Por aqui na copia todo. Cuida, viu? Manda uma pra nós aí, Daniel e Samuel aí. E oferece lá pro Wag Climatização. Amanhã ele pega uma asadura vindo embora. Acho que o dinheiro dele acabou. Vai, pô, lá, tá preparado. Fabrício Wagner, tá lá no Porto da Galinha te escutando, viu? Tá no aplicativo lá.
1: Ele mandou mensagem aqui pra mim, Oséias. Já mandei um alôzão pra ele aí cedinho, rapaz. E o homem tá voltando embora já então, é, Oséias? É, o Wagner tá lá, né? Curtindo as férias na praia. Meu amigo Wagner Climatização. E aí, mais por aqui, a Brenda mandou um bom dia. A Tatiane tá ouvindo a gente. Um abraço aí pra Tatiane. A Eva também tá pedindo música com Renan e Raí. A Luciene mandou um bom dia. Seu Eudemar Wenzel também ouvindo a gente. A Ivanilda mandou aqui: Fabrício, estou ligadinha no programa. 6h51. Deixa eu ver se o Matias tá aqui no link, rapaz. Ô, Matias, bom dia.
7: Opa, bom dia de novo, Fabrício Silva. 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
1: 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Gente, 6h54 na manhã, tá chegando Rio Negro e Solimões. Casa cheia, bom dia pra você.

0: Liga Lá em Casa, música com Renan e Raí, aqui no programa, que volta já já.
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0: Muito bem, gente, 7 horas e 5 minutos.
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0: E eu tô de volta por aqui, um alôzão pro meu amigo Zé Xisto, tá ouvindo a programação, seu Jurandir também, né, seu Jurandir?
9: Bom dia, Fabrício.
0: Bom dia.
9: Bom dia, Jurandir. Tudo de bom. Sabadão, que seja tranquilo pra nós, que não venha mais vento, nem tempestade.
0: Verdade, né?
9: Ok pra nós, a solteirona, Teodoro Sampaio. Agradecer pra toda a galera que tá escutando a cidade.
0: Valeu, seu Jurandir. A Marcinha mandou um bom dia, quem mais por aqui? Mandou um bom dia aqui pra gente, o Reginaldo Ramos, tá na escuta. A Rosenilda mandou aqui, bom dia, coloca meu nome no sorteio. Tá Tá bom, Rosenilda, já tá concorrendo, tá? Duas caixinhas de cerveja hoje, vamos sortear uma do Atacadão das Carnes e outra do Mercadinho. A Mônica mandou um bom dia, a Shirley também tá pedindo música por aqui, ainda ontem chorei de saudade, um alôzão Shirley. Bracinho também ouvindo a gente.
10: Bom dia, meu amigo Fabrício.
0: Bom dia.
10: Fabrício, conta pra nós aí, Fabrício. Qual foi o posto que você se agarrou pro vento não te levar ontem, homem? Casando por aqui, meu amigo. A pedir um sucesso, Bruno Marrone. Coração de pedra. Para sempre minha amada coreana. E para todos que tiveram na audiência. Falou, bom final de semana a todos, abençoado por Deus. Falou, tchau, obrigado.
0: Valeu, pega, Bracinho. Pega,
10: Bracinho é contramão, meu amigo.
0: Rapaz, foi vento ontem, né, Bracinho? Um alôzão aí para você. O José Hamilton tá mandando música para todos lá da linha do Ranário 1. Quem mais? O Romildo de Novo Mundo mandou um bom dia. Meu amigo Claudemir. Tá na escuta, né, Claudemir?
11: Bom dia.
0: Bom dia.
11: Aquela música aí, a vaca foi pro brejo. Vai pra tocar mesmo. Por exemplo, o Matias aí, viu? Dá pra ele. A vaca foi pro brejo.
0: Beleza, Claudemir. Quem mais por aqui? O Zé Xisto mandou áudio agora.
12: Bom dia, senhor Fabrício. Olha quem tá por aqui. Roda aí pra mim uma música bem chamada aí. Oferece pra minha amada aqui. Estamos tomando um café, feriadão hoje pra nós. Curtindo aqui, tá?
0: Tá apaixonado, né, Zé Xisto? E você sumiu também, né? Alôzão aí. Oi, bom dia.
13: Bom dia, aqui é o Borracha da Pit Stop, Peixoto de Azevedo. Manda um modão pra minha mãe, lá na Oitava Grovila, minha mãe Geralda. Com Rick Rene, mãe. Tchau, obrigado.
0: Valeu, meu amigo. Quem mais? Bom dia, Fábio.
14: Bom dia, Fabrício. Tamo por cá, ligadinho, hein? Hein? Toca pra nós aí. Uma do Bruno Marrone pra nós curtir aí. Choram as rosas. Oferecendo aqui pra minha
0: polacona
14: aqui,
0: você
14: falou, tchau, obrigado e
0: um
14: bom
0: sábado pra nós. Beleza, meu amigo, um abraço aí, Fábio Júnior. Ô, Carlos André, bom dia.
15: Bom dia, Fabrício, meu amigo, como é que tá as coisas?
0: Aqui tá bom.
15: Mas tá tudo bem, graças a Deus. É, foi possível tocar aí Rick Renner, Escolta de Vagalumes. Beleza, meu amigo? Um ótimo sábado abençoado pra ti, tua família, tu tiver na escuta aí. Um bom trabalho aí. Valeu, um abraço.
0: Bom fim de semana pra você, Carlos André. A Camille Vitória mandou aqui, bom dia, quero participar dos sorteios. Quem mais? Bom dia.
16: Bom dia, Fabrício, só para participar do programa.
0: Valeu então, seu Léo. Josimar tá pedindo Alan e Aladim. A Luzia tá pedindo Folha Seca com Amado Batista. 7:09. Bom dia, seu Catarina.
17: Bom dia, Fabrício. Teria como você anunciar aí o pessoal da Energisa, que aqui na Rua 8 nós estamos só com uma fase aqui de energia.
0: Tá bom.
17: Pra ver o que tá acontecendo aqui, porque desde ontem eu tô só nessa uma fase e não tem a geladeira, freezer, tudo desligado. Vai acabar perdendo tudo que eu tenho dentro do freezer e da geladeira. Você tem como você anunciar aí? Eu tô caçando eletricista e não acho um que tenha tempo para vir dar uma olhada, mas... deve ser na própria rede esse problema aí. Anuncia pra mim, fazendo um favor aí. O pessoal da Energisa vem ver essa parte aí.
0: Tá bom, beleza? Catarina. O pessoal já tá... a Energisa já tá nos trabalhos aí, tá? Tem mais bairros também com oscilação de energia, viu, Catarina? Alôzão aí pra você. 7:10, tá chegando o Milionário e o Zé Rico pra cantar no programa.

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gente, 7h17. Guilherme Santiago e Zezé de Camargo e Luciano, eles cantaram aqui no programa. Um alôzão pra Daiane, ela mandou aqui: bom dia, Fabrício, estou indo levar os meus filhos no treino e na escuta do programa, sabadamos. Tá bom, Daiane, um alôzão aí pra você, bom fim de semana. Eu volto daqui a pouquinho.

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2: Bom, gente, de volta por aqui, vamos com mais participações. Bom dia!
3: Bom dia, Fabrício. Coloca eu no sorteio aí, se for possível. Fátima Leão, pra mim, Pecado de Amor.
2: Tá bom, Marinalva. Ô, Célio, tudo certo?
4: Bom dia, Fabrício.
2: Bom Pode dia.
4: As músicas Fim no Fim, de Paulo e Paulino. Feliz pra toda a galera com o seu programa aí, um ótimo final de semana a todos. Beleza, meu velho, um abraço.
2: Valeu, meu amigão, um alôzão aí pra você. A Rosângela também mandou um bom dia, quem mais? Oi!
3: Bom dia, Fabrício, me coloca no sorteio, e se for possível, toca a música de Danizete pra mim. Garupeira, ele, saudoso Danizete.
2: Valeu, Marinalva.
3: Muito boa essa garupeira.
2: Vou ver se dá tempo aqui, tá? A Vera Lúcia tá pedindo música com o Nando Moreno. A Neca Forte também tá participando. Quem mais? A Lindinalva. Tá desejando um ótimo final de semana. E quem mais aqui mandou um bom dia pra gente? A Maria Madalena. Tá na escuta, né? Obrigado aí pelo carinho da audiência. Eu vou trazer agora Chitãozinho e Chororó e a Ana Castela pra cantar a música Sinônimos 722.

modão aqui no programa, gente, 7h30. Um alôzão aqui pro meu amigo William, da Vidraçaria Mato Pai. Ele mandou aqui: Fabrício, bom dia, toca Folha Seca. Estamos aqui na escuta e fazendo uma diária com o Aldrei Mentira. O Aldrei Calhas, rapaz, gente boa demais. O Aldrei não é mentiroso não, viu, William? Um alôzão aí pro meu amigo Aldrei, William, lá da Vidraçaria Mato Pai. Um alôzão aqui também pra Sirley de Peixoto. Bom dia, Sirley, pra você.

0: 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Um alôzão aí pro meu amigo Sandra, Tainá, Thiago, todos da Peixoto Motos, bom dia, bom dia.
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Gente, já são 7h37 na Cidade FM. Quero mandar um alôzão aqui pra Viviane, lá da linha Boff, de Terra Nova. A Zelide também mandou um bom dia pra gente. A Mary Lúcia tá desejando um ótimo final de semana. E a Itamara, lá da Sexta Agrovila, também tá sintonizada, né, Itamara? E convidando aí o pessoal para a festa de Nossa Senhora da Conceição, de Aparecida, lá na Sexta Agrovila. É hoje, né, Itamara? É hoje, né? É hoje na Sexta Agrovila. Tem festa lá, viu, gente? A festa de Nossa Senhora da Conceição de Aparecida, hoje dia 10, com a programação, terá cavalgada, almoço, gincana e matinê. Será tudo gratuito, menos a bebida alcoólica. Tá aí, né? Convite aí pra você participar. Meu amigo Tio Nego, lá em União do Norte, ouvindo a gente também, lá no Travessão 2, na comunidade São Raimundo. Um alôzão aí pro Tio Nego e a Sandra. Também estão ligados no nosso programa. 7h38, tá chegando música pra você, com Amado Batista e a Simone e a Simária.

0: Pecado de Amor, música com a Fátima Leão. Gente, 7h45. 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Criançada aí que está ouvindo a Rádio Cidade, pode chegar lá na Eletronorte daqui a pouquinho. 7h46, já eu volto encerrando o programa de hoje.
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0: 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Bom sábado. Bom trabalho aí pra todos vocês no Nós Restaurante.
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Bom dia, bom dia. Finalzinho do Sabadão Sertanejo, 7h51. Eu vou fazer agora o sorteio de duas caixinhas de cerveja e também um brinde, né? Para o Dia das Crianças da Rádio Cidade. Tá bom? Vamos lá, então, fazer os sorteios. Já saiu aqui os números. Primeiro número da caixinha do Atacadão das Carnes saiu aqui pro número 15. Deixa eu conferir aqui quem tem o número 15. Número 15 é o Joaquim, né? Joaquim participou aqui da programação. Ele mandou um áudio, era 5h16. Ô Joaquim, você ganhou uma caixinha de Brahma, tá bom? Do Atacadão das Carnes. Parabéns aí pra você. Vamos agora fazer mais um sorteio de outra caixinha de cerveja agora do Mercadinho. Uma caixinha de Brahma. Saiu pro número 59. O 59 quem tem é a Ivanilda, né? A Ivanilda mandou mensagem aqui pra gente. Ô Ivanilda, parabéns pra você. Ela participou 6h29 da manhã. Ganhou, viu, Ivanilda? Uma caixinha de Brahma do Mercadinho. E agora eu vou fazer o sorteio de um brinde da Rádio Cidade, em especial aí para o Dia das Crianças, que já é segunda-feira. Saiu aqui pro número 85. Deixa eu conferir aqui quem tem o 85. Número 85. Quem tem o 85 é o William, meu amigo William, lá da Vidraçaria Matupá, rapaz, foi o sortudo. Tá na escuta aí, né, William, ainda, né? Tá na escuta ainda? Tava ouvindo a gente até agora há pouco lá na casa do Aldrei. Um abraço aí pra vocês. Faturou aí o brinde, pode retirar aqui na rádio. Gente, 7h52, a gente vai encerrando a programação. Desejando pra você um bom sabadão, um bom domingão, segunda-feira também, feriado, dia da padroeira do Brasil, Nossa Senhora Aparecida. E dia também das crianças, né? Um alôzão aí para todas as crianças da nossa cidade, da região, que estão sempre ouvindo a Rádio Cidade. Já, já tem o Leno de Abreu com você, com sorteios também. Manda um abraço aqui para Maria José e a Creuza. Pessoal participando aí do programa, as últimas participações. Eu vou deixando aqui Eduardo Costa para cantar Ilusão e depois tem o Gustavo Lima cantando a música Retrovisor. Tchau, tchau, bom dia, bom sabadão para você.

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3: 8 horas.
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11: Oi, oi, oi, oi, oi, meus amores!
3: Bom dia, galera! Como é que vocês estão? Fala comigo! Alguém ainda reconhece essa voz? Bom dia, bom dia, bom dia! Excelente sábado! Manhã abençoada pra você! Hoje, dia 10 do 10 de 2026, final de semana aí com um feriadinho na sequência, né? Como é que vocês estão? Fala pra mim! Bom, gente, como vocês já perceberam, hoje quem dará aí, ó, sequência com vocês nesse sabadão sou eu, a Pessu! Que saudade de vocês! Gente, ó, nosso WhatsApp tá liberado, tá? 999371144. Vamos juntos construir uma manhã de sábado deliciosa. Vem pra cá no 12, tá? Que eu tô aguardando vocês. Vamos começar aí com Josué Bom de Faixa. Ainda tem teu cheiro no meu cobertor. Aumenta o som, ticos, que o trem por aqui tá bom.

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0: Gente, muito mais aplausos pra essa dupla, gente. Pelo amor de Deus.
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0: Muito bom, muito bom.
1: Cidade, 8 horas mais 16 minutos nesse sabadão abençoado, gente. Como começou aí o seu final de semana? Eu espero que esteja tudo certo por aí. Ô, gente, que chuvarada foi aquela de ontem. Eu espero que esteja tudo bem com você, que não tenha acontecido nada com a sua casa, nada aí com o seu trabalho. Mas se aconteceu, calma, bens materiais a gente resolve. O importante é que tá todo mundo bem e todo mundo com saúde. Gente, hoje é dia 10/10, um sabadão daqueles. E claro que tem sorteio por aqui, né? Mas antes de eu falar dos sorteios, deixa eu anunciar pra vocês que tá acontecendo um bazar hoje, tá? Das 7 horas da manhã às 14 horas da tarde. Então começou agora, tem muita coisa top por lá na igreja IPR de Matupá. Ali atrás do Machado, com peças a partir de R$1, tá bom? Então você aí tá querendo dar uma renovada no guarda-roupa, né, gente? 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Deixa eu acompanhar quem já está por aqui me fazendo companhia. A Zenita tá oferecendo a música Estrelinha com Marília Mendonça para todas as crianças, pros netos e pros bisnetas. E aí, Zenita, tudo bem? Bom dia! Tati tá por aqui, disse bom dia, bom dia. E aí, maravilhosa, tudo certo? Como é que vocês estão? Já tomaram um cafezinho, gente? Marcinha tá por aqui, disse, ai, que saudade da voz da Pessoa. Feliz sábado a nós todos. Obrigada, gente, pelo carinho. Eu também tava morrendo de saudade de estar por aqui, viu? Maria Lúcia já chegou, disse, bom dia, linda. Deus abençoe você. Amém, que ele abençoe nós todos. Murilo Lima, bom dia, Pessoa. Toca pra nós a música Flash com Hugo e Guilherme. Iu, sabadabado. Ai, que delícia. Gente, vocês vão feriadar? Como que vai ser por aí? Fala pra mim. Pera aí, deixa eu já colocar a música Flash aqui que vocês pediram. Deixa eu ver se eu acho fácil, que vocês sabem que eu perdi as manhas aqui, gente. Eu tô dando uma penada, viu? Mas daqui a pouco eu pego no tranco e aí tudo volta ao normal. Deixa eu ver quem mais tá por aqui. É, temos um áudio. Muito bom dia.
2: Bom dia, bom dia. Vê se você tá tudo bem. Eu queria ouvir uma música aí, eu pensei pra todos os operadores, os caçambi lá da Rio Unidas. Do Hungria aí, da tua escolha aí. Eu pensei pra todos vocês da rádio também. Um bom sábado pra vocês. Um bom dia de novo pra todos. E se tiver algum sorteio aí pra participar.
1: Claro que tem sorteio por aqui, gente. Tem aí o número premiado, né? Que é um número de 0 a 50. Inclusive, se você já quiser mandar o seu palpite, manda aí. Quem sabe a sorte não está com você. Temos também o sorteio de uma cesta ali de Dia das Crianças, que tá bem recheado, com bastante doce, bastante coisa boa. E além disso, tem também o churrasco lá do Jacaré, tá bom? Então, temos 3 sorteios. Churrasco do Jacaré, o número da nota, né? Que é o Pix premiado.

0: Sorteio do dia, combinado, é isso. Leonice, oi, tudo bem?
1: Bom dia, pessoal. Põe aí no sorteio aí. E quantos parabéns pro meu neto, Thales Marcelo, que está fazendo aniversário hoje, fazendo seus 12 anos. E coloca ele no sorteio aí, tá? O Thales, e põe meu nome também no sorteio, Leonice.
0: Olha só, gente!
1: Então eu vou colocar o número 5 aí, tá? Também, o número 5 do sorteio da nota.
0: Fechou então, gente. Ó, temos aniversariante. Parabéns, Deus abençoe imensamente, tá bom? Seja aí uma vida longa e muito próspera. Deixa eu ver quem mais. Terezinha, fala comigo.
2: Bom dia, pessoal. Tudo bem? Eu peço a música da Turma do Balão Mágico e ofereço a todas as crianças do nosso Brasil e para o meu netinho Luiz Felipe da Quinta Gruvila, tá bom? Um abraço, tudo de bom. Bom sábado para você.
0: Obrigada, maravilhosa! Olha, é verdade, hoje é dia do Balão Mágico, né? Dia das Crianças está chegando. E aí, gente, a gente não pode deixar a nossa criança interior quietinha, não. A gente tem que deixar aflorar. É bom demais ser criança. Ivone tá por aqui também. Manuel, bom dia! Fala comigo! Como é que você tá?
3: Bom dia, Bisu! Sabadão, hein? Que bom ouvir sua voz de novo. Número da nota hoje é 18. Manda uma música aí, Nando Moreno, pra nós aí. Sabadão!
0: Sabadabadou, bebezes! Nando Moreno, peraí, deixa eu já procurar para nós. Pronto! Já coloquei. Choro e bebo, pode ser? Ou 40 graus de amor. 40 graus de amor, né? Vamos nessa. Deixa eu ver quem mais. Marinalva, bom dia!
4: Bom dia, Su! Aqui é Marinalva do Barro União. Eu peço para você me colocar no sorteio. E boa sorte para mim.
0: Será que a sorte tá do seu lado? Zenita tá mandando o número da nota 27. Maria Lúcia apostando no 4 ou no 40, Maria? Vê lá, eu acho que é 40 que você mandou. Ficou um 4 e um O ali. Daí eu não sei se é 40 ou se você quis o 4. A Carla tá por aqui apostando no 45. Rosângela já disse que é o 28, hein? Simone, bom dia!
5: Bom dia, pessoal! Coloca eu no sorteio aí, manda um oi aí pra nós aí, a galera do Garimpo do Amor. Tamo aqui na escuta, desde manhã cedinho.
0: Um cheiro pra essa galera de
5: manhã. Ai, nós também tava com saudade de ouvir sua vozinha no nosso rádio. Tamo aqui, escutando pelo aplicativo.
0: Oh, meu Deus, que delícia ter a companhia de vocês, viu, gente? Vocês alegram meu dia, meu Deus do céu! Marie Claire tá por aqui pedindo Liberdade com o Henrique e Juliano. Deixa eu já colocar, porque senão vou ficar devendo pra vocês bem nos dias que eu volto. Aí não, hein? Liberdade. Mas, olha só, gente, ainda não voltei não, viu? Tô só repondo aí o nosso amigo Leno. Acho que ele foi dar uma emendada no feriado, né, gente? É bom demais também descansar um pouquinho. Merecido, né? Vera Lúcia tá mandando o número 48. Betânia, bom dia.
6: Bom dia, pessoal. Bom dia. É a primeira vez que eu tô participando desse programa com você.
0: Uau!
6: Sempre eu participo com o Leno. E sempre participei com você, mas o outro programa, né?
0: Sim.
6: E toca pra nós aí, Rick Reno, Escoltas dos Vagalumes.
0: Beleza, Betânia. Será que a pessoa vai te dar sorte no sabadão? Veremos, hein? Fala aí o seu número da sorte, número da nota, de 0 a 50. Aposta aí, quem sabe? Rosana, bom dia.
7: Bom dia, pessoal. Tudo bem? Gostaria de oferecer toda a programação pra minha família, pra vocês, pra todos os ouvintes. E o número da nota é 49. E gostaria de ouvir uma música com José Augusto. Pode ser qualquer um da sua escolha. Tá?
0: Combinado. João, fala comigo. Muito bom dia.
8: Bom dia, bom dia pra todos nós. Então fez um estrago.
9: Então temos três.
8: Do lado do nosso setor aqui, tem umas quantas casas descobertas, inclusive a minha também.
9: Você fala um número aí de 0 a 50, manda o seu palpite.
8: Que a natureza destrói pra nós consertar de novo.
0: É verdade, João. Que triste. Não, realmente isso aí, meu Deus do céu, deixa a gente desesperado, né? Ontem aquela chuva, eu tava passando medo lá em casa com a bebezinha e eu tenho certeza que quem teve aí prejuízos financeiros, Deus vai repor em dobro. Em nome de Jesus, viu, gente? Edemar, oi, bom dia.
10: Olá, pessoal. Oh! Quanto tempo, pessoal. Como é que você tá, jovem? Bom?
0: Graças a Deus.
10: Manda pra nós aí. Uma música aí, é Amor de Pai. Positivo, ofereço para todas as crianças e para minha filhota Maria Eduarda. Positivo, um bom dia para nós, um bom final de semana, um bom dia de festa aí. Tchau, obrigado.

0: Não dá nota, é 22.
1: 22? Então tá bom. Deixa eu ver quem tá chegando. É muita gente linda por aqui. A Marcinha disse, ó, o número de hoje é 36. Amiga, aqui a chuva levou uma telha só, mas o susto foi grande. E uma explosão que só, meu Deus. Eu também passei medo, viu? Misericórdia. A gente não é muito acostumado, né? Que essas tempestades assim aí assusta mesmo. Socorro! Bom, gente, vamos curtir um pouquinho de música, senão eu me empolgo e não paro de falar. E vocês não aguentam. Bora aí, de Henrique e Juliano, Liberdade Provisória.

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8: Voltei, 8 horas mais 31 minutos. Bom dia, bom dia, bom dia pra você que está chegando agora. Hoje, quem estará com vocês aí nesta manhã maravilhosa? Sou eu, a pessoa. Estarei substituindo aí o Lennon. Mas, gente, ó, não vai ser só eu que vocês vão escutar, não. O Matias Montana tá no ar. Fala com a gente.
9: Bom dia, minha pessoa! Bom dia pra você! Eu sei que você vai animar e muito esse sabadão maravilhoso aí substituindo o Leno de Abreu, porque, ó, eu acho muito, muito melhor ouvir uma mulher nos microfones da cidade. 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
9: 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E o momento da democracia está acontecendo hoje no Matupá. O pessoal aí do PL, né, do grupo, do Partido PL, está realizando um adesivaço de graça, né? Adesivos para quem é aí mais partidário pro lado do Flávio Bolsonaro, do número 22. E acontecendo, então, esse momento democrático, adesivaço aqui frente ao ginásio de esportes do município de Mabá, adesivo de graça para quem queira. Já nós voltamos, viu, minha amiga Pessu?
8: Fechou, a gente te espera. Bom, gente, vamos dar aí continuidade à nossa programação desse sábado, 8 horas mais 36 minutos. Vamos aí de pilantra e meio.

0: noite, senhoras e senhores. Saudações da família.
1: Bom dia.
2: Bom dia.
3: Bom dia.
4: Bom dia.
0: Isso é Vitor Fernandes. Essa é pra tocar.

0: Cidade, 8 horas mais 48 minutinhos. Bom dia, bom dia, bom dia, Sabadeira. Olha só, gente, Haroldo tá querendo entrar no ar aí pra falar conosco. Bom dia, Haroldo, como é que você tá? Tudo bem?
1: Oi, minha amiga, muito bom dia pra você, muito bom dia pra todos os ouvintes da Rádio Cidade. Tô entrando aqui pra falar um pouco de preocupação com relação à questão de tempo. Nós tivemos ontem no município de Guarantã, no final da tarde, né, uns estragos bastante fortes. Na cidade foram, algumas casas foram destelhadas, árvores caíram, inclusive uma delas sobre uma lanchonete aqui na entrada da cidade. Nós tivemos também um princípio de incêndio no Hospital Municipal Nossa Senhora do Rosário, que causou aí um certo estrago, uma preocupação, né? Até então a perícia está trabalhando, mas aparentemente foi causado por instalação elétrica, aquecimento. Nós tivemos um temporal forte e tivemos também reflexo disso na cidade de Matupá, onde algumas residências, né, foram danificadas, muros caíram. Nós tivemos uma oficina que, né, a cobertura por inteiro desceu, mas foram momentos assim de temporal. E para esse final de semana nós temos previsão de mais chuvas com essa possibilidade de temporal, aquele vento que vem antes causando bastante estrago. Então é uma preocupação muito grande também. Mas agora eu quero trazer uma outra notícia aqui de Peixoto de Azevedo, que já é uma notícia mais interessante. A Copa de Futsal, Copa do Comércio, está acontecendo na Nova Vila Olímpica de Peixoto. Nós tivemos rodada no dia de ontem, nós vamos ter rodada na noite de hoje, aí somente na terça-feira que nós vamos ter jogo novamente. Mas hoje à noite, a partir das 16 horas, começa então os jogos na Vila Olímpica para as pessoas que queiram participar. E daqui a pouco, minha amiga, nós do Lions Clube, eu faço parte aqui do Lions Clube de Peixoto de Azevedo, junto com o Rotary Clube, estaremos com o apoio de alguns amigos aqui do comércio, indo em alguns bairros da cidade, distribuir brinquedos, distribuir picolés, fazer brincadeiras com as crianças. Vamos instalar nessa parceria de Lions e Rotary trabalhando junto aqui na cidade de Peixoto de Azevedo. Feliz Dia das Crianças para você, viu?
0: Muito obrigada, Haroldo. É isso, né, gente? Igual eu falei, a gente não pode deixar a criança que habita em nós morrer, não. Sempre tem que deixar essa criança aflorar, porque é bom demais ser criança, gente. Bom, vamos conversar um pouquinho. Maria, fala comigo, bom dia, como é que você tá?
2: Bom dia, pessoal. O número da nota é 14.
0: 14? Então tá bom, veremos aí. Márcia de Terra Nova, bom dia. O número é 08. Um bom final de semana pra todos que estão na escuta. Pra você também. Pigmeu, fala comigo.
3: Bom dia, pessoal. Mandou uma música pra nós aí, do bonde do forró.
0: Ah.
3: E o número da nota hoje é o 10, hein? Hoje eu ganho, hein? Que tá difícil.
0: Raso, hein?
3: A pessoa saiu da rádio lá. Não tem mais sorteio pra nós de meio de semana.
0: Ai, meu Deus do céu. Ô, gente, hoje minha bebezinha está aí com 75 dias. Mas quando vocês menos esperarem, eu tô de volta, bebês. Vocês pensam que eu não sinto falta? Claro que eu sinto. Bom, coloquei aqui o bonde do forró para nós. Deixa eu ver quem mais. Tem muita gente por aqui. Vera Lúcia já chegou. Oi.
4: Bom dia, pessoal. Feliz sábado a todos nós. Gostaria de ouvir a música Balão Mágico. Ofereço a todas as crianças e para o meu neto Guilherme, meu neto Vinícius, meu neto Bruninho e para minha neta Eloá. E para todas as crianças, que segunda-feira é o dia das crianças.
0: É isso mesmo.
4: E meu número hoje é o 22.
0: Fechou. Daniela tá por aqui apostando no número 17. A Suzana pedindo Ana Castela. Deixa eu ver. Luiz Fernando mandou um oi. Deixa eu ver. A Adriana da Ágape mandou 45. Bom dia. O número da nota hoje é 50. É a Otília de Peixoto. Quero ouvir músicas bem animadas e oferecer aí para minhas crianças. Carla, João e Ricardo. A animação é comigo mesmo. Oi, seu Eudemar. Bom dia.
5: Bom dia, Pichu. Quanta saudade que eu tava sentindo.
0: Oh, meu Deus.
5: Põe o número 27 para mim.
0: 27? Fechou, então. Vamos ver se o seu Eudemar tá com a sorte grande do sábado. Deixa eu ver quem mais tá por aqui. Pera lá, gente, que o WhatsApp chega, tá ficando doido. É muita gente participando, é disso que eu gosto, tá vendo? Eu tava com saudade de vocês, gente. Vocês são participativos, vocês são bons demais. Nelma tá por aqui, mandando o número 20. Oi, bom dia.
6: Oi, bom dia, Pessu, tudo bem? Meu nome é Cândida Manoel e eu queria participar do sorteio. O número da nota é o 12. Eu queria desejar um feliz dia das crianças pra mim e pra todas as crianças.
0: Ai, feliz dia das crianças, galera bonita! Zelide, bom dia.
7: Bom dia, um ótimo final de semana a todos, que Deus abençoe, nos proteja, e o número da nota é 44.
0: Fechou então, Maria Lúcia, oi!
8: Bom dia, pessoal, que Deus abençoe, o livro das crianças para todos é 40, porque eu errei, tá? Deus te abençoe, eu sei.
0: Amém, meu amor. Neca tá por aqui apostando no 8. Carlos André, fala comigo.
9: Opa, bom dia, pessoal. Como é que tá, minha amiga? Tudo certo? O cara tá tudo bem, graças a Deus. Tiago, vamos tocar pra nós aí, é 11 e outros. Cartas aos missionários. Beleza, minha amiga? E da nota hoje aí é o 36. Beleza? Ótimo final de semana abençoado para ti e tua família, estiver na escuta aí, um bom trabalho.
0: Amém para nós todos. Silvana tá apostando no 45. A Lúcia tá pedindo aí música com o Trio da Alegria. Ela disse salve, salve, simpatia, bom dia. Ai, gente, a Dona Miriam tá por aqui apostando no 18, a Simone no 11, Salete, bom dia!
10: Oi, só passei para deixar um bom dia abençoado, uma ótima semana a você, e desejar toda a felicidade. O meu número da nota hoje é 37, quero desejar toda a felicidade do mundo para todas as crianças da cidade e região. Um grande abraço, ouvindo todo dia, Salete!
0: Uhul! E aí, Salete, como é que você tá? Tudo certo? Olha só, gente, Matias de novo. Fala comigo!
11: Ô, pessoa, tem que a correria, precisa tocar música, precisa ouvir o povo, mas o povo precisa saber das opções pro Dia das Crianças. Quem vai mandar agora é a Mini. É, a Mini Camila da Castellini, bom dia.
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0: 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A Raoni tá por aqui, deixa eu ver o que ela tá falando com a gente, bom dia.
13: Tudo bem, aqui é a Raoni, eu gostaria de participar do número da nota, hoje é... 30.
0: Fechou, raso 30. Antônio tá por aqui também, fala comigo.
14: Bom dia, coloca meu nome no sorteio aí. Sou Antônio aqui do Guarantã, beleza? Tô ouvindo o programa. O número é 45.
0: Fechou, número 45, gente. A participação do sábado, ela é boa demais. Ó, mesmo que eu não consegui ouvir o seu áudio, mesmo que eu não consegui aí abrir a sua mensagem, pode ficar tranquilo que a sua participação é válida, tá bom? Hoje nós teremos aí 3 sorteios. Primeiro, um churrascão aí do Jacaré, do supermercado Jacaré. E se você for o sortudo ou a sortuda, amanhã, durante o programa do Matias, você vem tirar o papelzinho e já pode tirar amanhã mesmo seu churrasco, tá? Além disso, tem aí uma cesta de Dia das Crianças, tem bis, tem Kit Kat, tem amoeba, tem barra de chocolate, pensa, tá bem recheada, tá? E também, além disso, né, perdão, tem também o número da nota, que hoje é um número de 0 a 50. 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Nós vamos agora pra um bloco de propagandas Ligerex e já já eu tô de volta.
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0: Voltei, bom dia, 9 horas mais 17 minutos, bom dia galera bonita, bom dia especial pra você que está chegando agora, gente, sabadeira, né? Hoje, lá em Minas Gerais, comemora-se o Dia Estadual do Cozinheiro, mas eu vou parabenizar todo mundo que trabalha com essa profissão, porque é um dom, né gente? Eu mesmo não tenho esse dom. Hoje também é o Dia Mundial da Saúde Mental, Dia Mundial do Lions Club, Dia Nacional da Luta da Mulher contra a Violência e Dia da Honestidade. Olha só, gente, quanta coisa comemora-se hoje. Outra coisa, sempre, né, eu tinha o hábito aí de falar pra vocês quantos dias faltam pro próximo ano. E eu acho que quando eu saí daqui faltava bem uns 140 dias ainda, 130 dias, sei lá. Só sei que eu olhei agora, chega, assustei. Gente, faltam 82 dias pra 2027. Vocês têm noção disso? Oh, meu Deus, esse ano voou literalmente assim, parece que mais rápido que o normal. Você tá doido? Vocês tiveram essa impressão também? Gente do céu, nós já estamos aí no dia 10 de outubro, então faltam 82 dias para 2027. Quando a gente piscar, a gente já vai estar se preparando para a ceia do Natal, já vai estar se preparando também para as confusões que a gente arruma na ceia do Natal. É uma adrenalina, é bom demais. Deixa eu descer aqui para ir pegando quem tá falando comigo. É, quem chegou mais cedo. Lembrando que, mesmo que eu não escute seu áudio, você estará participando normal, tá bom? Manda o seu número da nota, porque no final da programação eu vou falar assim, ah, o número da nota é tal. Se você mandou esse número, você já vai me sinalizar pra gente poder fazer o sorteio, se caso mais que uma pessoa acertou, tá bom? Bracinho, bom dia, tudo bem?
1: Bom dia, pessoal. Passando por aqui... Tá pedindo um sucesso. Fabrício, não deu tempo de tocar o nosso sucesso. Toca aí pra nós, Bruno Marrone, Coração de Pedra. E não deixa de me colocar no sorteio. Bom dia, bom final de semana, abençoado por Deus. Tchau, obrigado.
0: Fui. Tchau de nada. Eliseu. Oi, tá mandando aqui. Opa, Eliseu tá mandando aqui o número 47. Marinalva, bom dia.
2: Eu mandei o número da nota, mas é 45.
0: Ah, é? Então tá bom. Carlão, fala comigo.
3: Bom dia, pessoal. Me coloca no sorteio aí. O número da nota hoje é 22.
0: Fechou.

0: também. A Rose já mandou o número 31. Antônio Chicão, oi!
1: Bom dia, pessoal. Estamos aqui na escuta do programa aqui. Tá arrumando a bagunça da chuva de ontem ainda, mas estamos por cá. Telha quebrada, pé de jabuticaba que caiu, telhado que arrancou do vizinho. É, faz parte do... da vida do ser humano, né? Mas estamos por aí. Manda uma próxima pra nós aí de Rick Renan, que estiver na agulha aí. E o nome da nota hoje é o Torinho da Mata, 24. Manda um abraço pro Antônio André, pra Márcia, minha esposa. Tamo na escuta aqui, beleza? Aquele abraço.
0: Um abraço, ô Chicão. Você não desanima não, viu, Chicão? Ó, dos males o menos pior, todo mundo tá bem, todo mundo tá saudável. Isso aí, ó, bens materiais, Deus, ixi, dá em dobro. Olha, pra você que tá chateado porque destelhou sua casa, destelhou às vezes o local onde você trabalha, onde é o seu ganha-pão. Gente, vamos agradecer porque, nossa, tem tantas cidades às vezes que alagam mesmo e o pessoal perde literalmente tudo. Então, a gente fica chateado, né? Claro, a gente demora pra construir as nossas coisas, né? É através de luta, é através de batalha, mas mesmo assim, vamos agradecer porque, graças a Deus, tá todo mundo bem. Ó, a Silvana tá por aqui, disse bom dia, pessoal. Toca Anderson Freire, raridade, beleza. Shirley tá por aqui apostando no 37. Dagmar, oi!
2: Bom dia, pessoal. Gostaria de pedir uma música com Gustavo Lima, Retrovisor. E o número da nota é 44. Eu falei para todos que estão escutando. Bom dia.
0: Bom dia, maravilhosa. Enox, oi!
3: Bom dia, Luan. É, o número da nota hoje é 48. Número da nota, 48. Manda um alô para nós da loja Engel, que ontem a gente também passamos um susto, né? Que esse vendaval, um vento muito forte.
0: Sério?
3: Só Deus para ter misericórdia. Mas graças a Deus que mesmo assim no nosso município, que mesmo não assim teve vítima, né? Foi
0: Sim.
3: só um susto grande.
0: Exatamente.
3: Mas os bens materiais a gente corre atrás, né?
0: Exatamente.
3: E a gente consegue tudo de novo. Mas graças a Deus que estamos todo mundo bem. Nosso município foi só um susto. Roda uma música aí para nós aí do assim, o cantor Luan Santana, 2050.
0: Fechou. É isso aí, Enoch. Você falou tudo, viu? Os bens materiais a gente conquista novamente. Ontem também caiu um telhado. Foi assim, ó. Meus pais moram na rua 18. Aí um telhado da rua 17 caiu, voou em cima da casa dos meus pais. Estourou cano de água. Então eles estão sem água por lá também. Mas é isso, gente. Graças a Deus, todo mundo bem. Kathleen tá por aqui apostando no 37, diz que tava com saudade da pessoa. Ai, meu coração, gente, vocês não ficam dando muita asa pra cobra, não. Senão eu começo a me achar demais, e aí não dá. A Bruna Marques tá por aqui desejando um final de semana abençoado. E tá apostando no número 26. Guilherme, bom dia.
4: Bom dia, pessoal. Aqui é o Luiz Felipe. Eu quero conhecer essa seta aí da crianças. Meu nome da nota é 35.
0: Olha só! Será, Luiz, que você vai levar boa? Veremos, hein? Renan tá por aqui apostando no 21. A Ana Maria de Guarantã mandando 42. Claudemir também tá por aqui. O Paulo, Ivanilda. Fique tranquilo, gente, se eu não escutar o áudio, tá bom? Sua participação já será válida. Você mandou mensagem, tá participando. Hoje nós teremos, então, 3 sorteios. Primeiro, o número da nota, que é o número de 0 a 50. Já escolhi o número, tá bem aqui na minha frente. E teremos também o churrasco do jacaré. Caso você for o sortudo aí do churrascão do jacaré, amanhã você passa aqui na rádio, retira o papel e já pode buscar também o seu churrasco amanhã. E também, gente, tem a cesta aí do Dia das Crianças. Só coisa boa nessa programação, viu? Ó, bom dia, número da nota 22, o Nando tá postando no 22. Cícera tá por aqui, Roseli mandou um 18, deixa eu ver quem mais, Fábio Júnior, muito bom dia.
5: Bom dia, bom dia, bom dia, pessoa, hein? O bom filho a casa torna, hein? Ei, toca pra nós aí, calcinha de renda, pra nós curtir aí. Positivo? E o número da nota hoje é 39.
0: Então tá bom, uai.
5: Falou, tchau, obrigado.
0: Já que você falou, tá falado. Já coloquei aqui, ó, calcinha de renda para nozes. Jaine, bom dia.
6: Bom dia, bom dia. Jaine aqui na escuta.

0: E o número da nota de hoje é 22.
1: Combinado, Francisca, oi!
2: Isso, Su, aqui é a Francisca do Bairro União, o número da nota é 49.
1: 49, então tá bom, uai. Quero só ver, gente, quem que tá com essa sorte grande do dia. Pera lá, deixa eu ver, gente, sábado é bonito de ver, viu? Participação babadeira. Célia, bom dia!
3: Bom dia, eu queria oferecer a música Princesa com Amado Batista pra minha filha que tá fazendo aniversário hoje, a Márcia, e amanhã é minha neta, Ana Clara.
1: Todo mundo de aniversário, é bom demais fazer aniversário, né, gente? Eu, se eu pudesse, se não mudasse a idade, né? Por exemplo, se fosse assim, ó, 26, 26 e meio, 27, 27 e meio, eu ia querer fazer aniversário duas vezes por ano. É bom demais! Ai, ai. Ó, Carlos Eduardo pedindo Bruno e Marrone, Alessandra por aqui, Vanderleia chegando, Marinilde tá por aqui também, a Vera Betiato, Maurício, Benedito de Terra Nova, Ana Kelly de Guarantã, Elaine, Ângela, Edna, é muita gente. Vamos curtir um pouquinho de música e daqui a pouco a gente conversa mais um pouco.

0: sabem bem o problema que tem.
1: Salva de palmas para o teu nome dele. Magia. Obrigado, meu irmãozinho.
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0: 9:41, na minha, na sua, na nossa, amanhã desse sabadão, dia 10/10/2026, sabadão que antecede feriado, gente, que delícia. Matias Montana, tá por aí?
1: Não.
2: Opa!
0: Bom dia!
2: Oi, pessoa, estou de volta. Eu tô num lugar que é uma delícia, pessoa. Eu duvido você acertar. Se você acertar, eu vou levar um pra ti.
0: Ah, não, gente. É doce.
2: Não sei, não posso dar mais. Falei que é uma delícia.
0: Cacau Show.
2: Quem falou pra você? Alguém soprou aí que é Cacau Show. Alguém soprou.
0: Amigo, vocês estão de prova. Se ele não trouxer um chocolatinho pra mim, eu posso cobrar, né? Vocês viram, levei a boa.
2: É verdade. Estou na Cacau Show. E a Letícia tá chegando. 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
2: Que maravilha, então só para registrar, Cacau Show, qual é? Letícia, eu aqui que eu provoquei uma menininha aqui, eu quero ver se ela vai ao vivo na rádio. Qual que é o nome da nenê? Qual que é seu nome?
4: Gabriele,
2: isso? Você veio fazer aqui o quê? O que você quer comer?
4: Comer chocolate.
2: Ah, que quer comer chocolate? Qual que é o seu nome?
4: Laura.
2: Laura? É isso, Laura? E você, o que veio fazer aqui? Veio só passear?
4: Comer chocolate.
2: Comer chocolate! As crianças que estão acompanhando as mães e estão saindo aí, ó, com um montão de chocolate. Você me ganhou, viu? Eu vou levar uma trufa, alguma de preferência para você, pessoa.
0: Eu quero, gente. Ó, não esquece de mim, não, viu?
2: Qual das trufas? Sei que você é chocolate. Qual que você quer aí da Cacau Show?
0: Eu gosto daquela de avelã lá, o puro avelã mesmo.
2: O puro avelã? Uhum. Então tá, beleza. Daqui a pouco você vai receber uma pura avelã aí nos estúdios da Rádio Cidade. Já eu volto ainda pra fechar o dia de hoje.
0: Combinado! Agora, gente, eu quero que ele venha logo, né? Porque eu quero meu chocolate. Marinilde tá por aqui, bom dia!
5: E a pessoa, tudo bem? Aqui tá tudo em paz, graças a Deus.
0: Que bom!
5: Pessoa, eu gostaria de ouvir a música de Léo Magalhães, Onde Anda Meu Amor. E o número da nota é número 15.
0: Fechou, então. Já vou falar qual que é o número da nota. Vamos ver se a Marinilde acertou. Pera aí. Onde Anda Meu Amor? Já vou colocar aqui para nós. Antes que eu me esqueça. Essa é boa. Pronto, Léo Magalhães vai ser a próxima. Muita gente bonita chegando por aqui. Priscila apostando no 37. Giovanni Pedroso já mandou aí 19. Celso, 35, mandou um parabéns, criançada. É, gente, Dia das Crianças é bom demais, né? Noeli, oi!
6: E aí, pessoal, tudo bem? Hoje o número da nota é 41.
0: Fechou. Eliane tá por aqui mandando 14. Liliane Amaral mandando 34. Edna apostou no 33. Deixa eu ver quem mais. Bom dia, pessoal. Quero desejar um ótimo final de semana pra todos. É a Márcia, gente, mandando aí número 47 e mandou assim: parabéns pela sua princesinha linda. Ai, meu coração! Ô, gente, mãe é um bicho besta, né? Vocês não acreditam, não, que eu tô aqui morrendo de saudade da minha pituquinha. Ô, meu Deus do céu! Como que pode, né? Ó, tem gente apostando no número 46. A Mayara mandando 32, diz que ela é de Peixoto. Janete, bom dia.
1: Bom dia, Adley. Hoje o número é 33.
0: Combinado, então. O André tá por aqui. Deixa eu ver quem mais. Bom dia, pessoal. Sou a Vanessa, do Travessão 3, de União do Norte. O número da nota é 22. Fechou. Pedro mandando 25, Kelly 37. Cláudio, fala comigo.
7: Bom dia, pessoal. Eu queria pedir o próximo sucesso pro pessoal do urbanismo, que hoje tá em plantão para negócio da... A enxurrada de ontem, oferecer o próximo sucesso para eles, trabalhadores de Matupá.
0: É isso então, tá oferecido! Bom trabalho aí para vocês! Olha só, gente, lembrando que tá rolando aí bazar da Igreja de PR, tá bom? Começou 7 horas da manhã, dá tempo, tem muita coisa boa. Acabei de perguntar aqui no grupo como é que tá. Tá cheio de coisa boa. Peças a partir de R$1 ali, próximo ao Machado. Então, às vezes, você precisa ir no mercado, já dá uma passadinha ali. Principalmente quem tem criança, né, gente? Eu tenho percebido isso, que as roupas de criança, meu Deus, como vai rápido! Você piscou, eu brinquei esses dias no meu Instagram, que é igual leite, sabe? Ferver leite. Você tá olhando, parece que a roupa não serve. Você virou as costas, pronto. Aí não serve mesmo porque tá pequena, entendeu? Uma hora tá grande, outra hora tá pequena, perde muito rápido as roupas de criança. Então, é interessante, né? Pra quem tem aí mais de uma criança em casa, já pega lá umas roupas pra bater e fica todo mundo feliz. É, Eládio está por aqui, mandando o número 38. Cláudia, mandando o 44. Marido da Costa tá por aqui também. Ivanete, bom dia.
8: Ô, pessoal, bom dia. Sou Nete Silva. Liguei o rádio querendo adivinhar quem era essa voz que estava no lugar do Leno. Depois que eu escutei que era tu, depois de 2 horas. Fiquei feliz de você ter retornado.
0: Oh,
8: logo hoje
0: Deus.
8: Eu liguei o rádio. Toma aqui limpando a bagunça do vento de ontem.
0: Pois é.
8: Bora trabalhar.
0: Bora, maravilhosa. Força na peruca que vamos vencer, viu? Ivanete, bom dia. Obrigada pelo carinho. Deixa eu ver quem mais. Itamara tá por aqui. Gente, mandou foto do bebezinho. Como que tá gordinho. Olha isso. Eu tava falando que bebê perde roupa, né? Olha isso. Ela mandou foto do bebezinho aqui. 3 meses. Tá com 7 quilos, gente. Já perdeu muita roupa. É isso. A minha bebezinha, ela nasceu prematura, né? Eu não sei se vocês lembram, gente. Ela nasceu dia 28 de julho e eu estava trabalhando. Eu vim aqui, trabalhei até as 3h30 da tarde, pleníssima. E a minha filha nasceu 7 horas da noite, gente. Quase que eu tenho filha aqui nessa rádio. Ai, gente, é uma adrenalina, né? Bom, e ela nasceu prematura, nasceu magrinha. E aí, gente, usou bastante aquelas roupas prematuro, sabe? Mas aí que acabou rápido mesmo. Aí que, quando você vê, a criança já esticou, já engordou e pronto, perdeu todas as roupas. Então, o bazar é muito bom por causa disso. Vai lá, gente, na Igreja de PR, tá bom? Deixa eu ver quem mais tá por aqui, é muita gente chegando. Vilma apostando no número 33, Vanderleia, a Gessi tá por aqui também, Maurício, oi!
9: Bom dia, pessoal! Tá com a música pra nós aí, com Rick Renner. Ofereço pra todos que tiver na escuta. E o número da nota é 22.
0: 22, dois patinhos na lagoa. Edna tá por aqui, Ângela também. Só gente bonita nesse sabadão. Lembrando que hoje nós teremos aí 3 sorteios, né? O número da nota, que é o Pix de R$50. Aí tem também churrasco do jacaré e cesta do Dia das Crianças. Então, você tem bastante chance aí de levar coisa boa pra vocês.

0: voltei, 9 horas mais 53 minutos, sabadão agitado por aqui. Fala comigo, Matias, ele voltou, gente.
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0: Coisa boa! 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Bom, gente, 9 horas mais 57 minutos na manhã deste sábado abençoado. Vamos dar continuidade aí na nossa programação com Aviões do Forró.
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cidade, 10:07, sabadeira, dia 10 do 10 de 2026, gente, tô aqui com a Núbia. A Núbia é filha do Vitório Trindade de Souza. Há um tempo atrás, o Lennon tava anunciando sobre uma rifa em prol do Vitório Trindade de Souza para o tratamento de câncer dele. A Núbia acabou de falar para mim que ele está bem, graças a Deus, está bem melhor. E aí, gente, nós vamos realizar esse sorteio agora, ao vivo. Eu tô gravando também aqui no meu celular, para depois encaminhar para ela. E aí fica uma forma justa, né? Então vocês conseguem aí, uma forma transparente, vocês conseguem saber quem ganhou. Então quem tiver dúvida, né, sobre a transparência do sorteio, manda uma mensagem para a Núbia. Eu vou deixar aqui o WhatsApp dela também. Eu até pedi para ela escrever o WhatsApp dela aqui para mim. E aí, pega o vídeo com ela, tá bom? Valendo uma novilha, então, todo mundo que comprou, todo mundo que participou aí da rifa do Vitório Trindade de Souza em prol do tratamento de câncer dele. Cruza os dedos, vamos ver quem que vai levar essa novilha, gente. Eu vou jogar tudo pra cima aqui, tá? Pera aí. 3, 2, 1. Peguei. Ó, deixa eu tampar o telefone aqui. Valendo uma novilha. Quem levou a boa foi Anderson Elias da Silva. Ele é cliente da Engel. Olha só, fez uma boa ação de tampar o número do telefone. E ganhou aí uma novilha. Palmas pra ele, gente. Deixa eu colocar uma palminha aí, ó. Palmas! Anderson Elias da Silva, final do telefone 56-48, deixa eu mostrar aqui também pra câmera. É isso, gente. Obrigada a todo mundo que participou. Tô aqui agradecendo em nome da Núbia, do Vitório e de toda a sua família. Gente, vamos dar continuidade aí à programação. A próxima música é de Armandinho. Toca uma regueira aí.

0: Cidade, 10 horas mais 25 minutos. Gente, vamos começar aí a realização dos nossos sorteios. Começando então pelo churrasco do Jacaré. Lembrando que, se você for aí o sortudo ou a sortuda, precisa vir amanhã durante a programação do Matias Montana pra pegar o papel e poder passar lá no supermercado Jacaré, fechou? Então vamos lá. Dito isso, quem for vir buscar, liga aí. O primeiro que ligar vai ser o sortudo ou a sortuda. Pronto! Olha ela, meu Deus do céu, já tava com o celular na mão, né? Bom dia!
1: Bom dia!
0: Marie Claire foi a sortuda amanhã, durante a programação do Matias. Pode vir aqui retirar o seu prêmio, tá bom?

0: Obrigada. Tchau, tchau.
1: Tchau, tchau. Ó, o Fábio acabou de perguntar, cadê meu número? Não tem como mandar número na programação de sabadão. É muita gente participando. Aí eu fiz por ligação o churrasco do jacaré, tá bom? Depois, do sexto da Dia das Crianças, vou fazer aí, vou misturando, descendo aí o WhatsApp e vou parar em alguém, tá? Vou entrar em ao vivo pra fazer isso aí de forma transparente. E também faremos aí o número da nota. Lembrando que o número da nota é um número de 0 a 50. Você que ainda não deu seu palpite, manda pra cá, tá bom? Porque quem sabe você não tá aí com a sorte grande de levar R$50 no Pix. Ai, que beleza, bebezes! Vamos aí curtir Hugo e Gabriel de Tanto Que Eu Te Amei.
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2: 10h31.
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0: Cidade, 10 horas mais 37 minutos. Você que tá aí curtindo a programação e ainda não participou, não interagiu, vem pra cá. Nosso WhatsApp é 999-37-1144. Tô vendo que a Nilce chegou por aqui. Bom dia, maravilhosa. Fala comigo.
1: Bom dia, Leno. Se o número da nota for acima de 50, é 89. Se for abaixo, é 23.
0: Ô, Nilce, é abaixo hoje, número de 0 a 50, apostando 23, então. Mônica tá por aqui, a Lourdes também já chegou, o Léo, Neto, Ivanete, Gabi. Gente, em torno de uns 10 minutos, eu vou falar o número da nota, tá? Já anotei aqui o número da nota faz tempo, desde quando eu cheguei. E aí eu vou mostrar, acabei de entrar ao vivo no Instagram da Rádio Cidade, tá bom? Então você que gosta de ver tudo aí com transparência, acabei de entrar ao vivo no Instagram da Rádio Cidade. Lembrando que já realizei o sorteio aí do churrasco do supermercado Jacaré. Quem foi a sortuda? Foi a Marie Claire. Acho que ela tava com o celular na mão, gente. Ligou assim, eu terminei de falar. Liga, pronto. Já tava tocando o celular aqui na rádio. É assim, né, gente? Quem tá aí ligeiro, leva boa. Vou fazer agora o sorteio da cesta. Tá com zoom aqui, gente. Pera aí. Tá com zoom aqui ao vivo. Mas vai assim mesmo. Ó. Tem sexta ali, ó, do Dia das Crianças, e eu vou fazer o sorteio agora, tô ao vivo, tá bom? Vou fazer o seguinte, eu vou rolar aqui, ó, o mouse, tá? E aí, onde parar, a gente vê a ganhadora, tá? O sortudo ou a sortuda. Vou fechar meu olho aí, gente, como é que a gente faz esse sorteio assim? Vamos fazer assim, ó. Vou fechar meu olho, vou pegar aqui, ó. Tá ao vivo. Um, dois, três, e ó. Um... 2, 3 e parei. Vamos ver aonde parou aí o mouse. Cadê? Aqui, ó. Bracinho foi o sortudo. Vocês estão vendo, gente, através da live? Bracinho, deixa eu virar a tela aqui. Bracinho levou a boa. Deixa eu virar a tela. Pronto. Cadê o Bracinho? Tá por aí? Se tiver curtindo a programação, manda um oi, Bracinho. Você foi o sortudo aí. Levou a cesta da criançada. Será que o Bracinho tem alguma criança pra presentear, gente? Ó, a cesta tá recheada, viu? Tem Kit Kat, tem barra de chocolate, tem bis... Tem também aquela moeba, né? Aquela massinha que a criançada adora. Tá bem top. Bracinho, levou a boa. Passa aqui na rádio, retire o seu prêmio, tá bom? E aí, presentei uma criança que eu tenho certeza que ela vai ficar muito feliz. Pronto, gente. 10 horas mais 40 minutos. Nós vamos curtir aí uma música. E na sequência, eu vou falar o número da nota. Caso você acertou o número da nota, você vai mandar um oi, eu acertei. E se tiver mais que uma pessoa, aí a gente vai realizar o sorteio também ao vivo, fechou? Vou continuar aqui com a nossa live, conversar um pouquinho com o pessoal. Então, você que ainda não participou, o WhatsApp é 999-37-1144.

0: Valeu, valeu, Matheus Calma, Simone Mendes.
1: Que linda! Gente, aqui é ligeiro demais. Vou falar pra vocês, então, o número da nota. Nesse momento, quem participou até o momento, ok, tá? A partir de agora, já não pode mais mandar o seu palpite do número da nota. Bom, primeiro de tudo, vou aproveitar que eu estou ao vivo também no Instagram da Rádio Cidade. E aí, eu vou mostrar aqui o horário que eu pedi pro chat, tá? Que eu fui lá no chat GBT e falei, me fala um número de 0 a 50, tá? E aí, eu vou mostrar aqui pro pessoal, ó. Hoje, 8 horas mais 26 minutos, olha aqui. Eu falei pro chat falar um número. E o número que o chat falou... Tananã, rufam os tambores. Vamos ver quem tá com a sorte grande. É o número, deixa eu mostrar pro pessoal. 27. 27, gente. Ó, o horário que eu perguntei aqui. E o chat mandou o número 27. Então... Você que mandou o número 27, manda um oi. Oi, tem que estar ao vivo, gente. Valendo um Pix de R$50. Você que mandou o número 27. 27 soltou aí, mandou o palpite do número 27. Não é possível. Será que ninguém mandou o número 27? Socorro! Será que o número 27 não saiu? Aí, ó, seu Eudemar, vamos ver. Seu Eudemar, vamos escutar.
2: Bom dia, Pichu. Quanta saudade que eu tava sentindo. Põe o número 27 pra mim.
1: Seu Eudemar mandou mensagem 8 horas mais 24 minutos e mandou o número 27. Ó, a Gabriela. Gabriela também. Bom dia, o número da nota é 27. Mandou aí 9 horas mais 19 minutinhos. Deixa eu ver quem mais. Eu acho que foi somente. Ah, Rosângela, vamos ver. Não, Rosângela mandou o número 28.
3: Meu foi 28.
1: Ei, Rosângela, por um número, hein? Ela mandou o número 28. Então tá. O sorteio será entre Gabriela e seu Eudemar, Gabriela, final do telefone 3574. E seu Eudemar, vamos lá, gente. Seu Eudemar vai ser o número 1 e Gabriela, número 2. Vamos juntos fazer esse sorteio lá no sorteador online. Tá? Então, seu Eudemar vai ser o número 1 e Gabriela vai ser o número 2. Fechou? Vamos lá. Sortear um número entre 1 e 2. Deixa eu descer aqui. Ao vivo pra vocês, viu, gente? Pronto, sortear um número entre 1 e 2. Realizando o sorteio agora, hein? Cruza os dedos. 3, 2, 1. Quem será, hein? Resultado do sorteio, número... Número 2! Palmas pra Gabi! Gabriela, aqui ó, Gabriela mandou que o número da nota era o número 27, era 9 horas mais 19 minutinhos, acertou, viu? Levou a boa! Olha só, vou encaminhar, me encaminha o seu Pix já, Gabriela, que eu vou encaminhar pra Giane do Financeiro e assim que ela visualizar, ela já faz pra você, tá bom? Fechou, gente? Sabadão maravilhoso, que delícia estarmos juntos mais uma vez. Ó, eu vim só substituir o Lennon, mas quando precisar eu vou aparecendo por aqui, tá bom? Gente, um cheiro, um beijo, um queijo, fiquem com Deus, excelente feriado, excelente final de semana. Deus abençoe vocês imensamente, eu tava morrendo de saudade. Beijo, beijo, beijo.

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4: 11 horas.
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0: Bom dia, com alegria, iniciando mais um programa do Sindicato dos Trabalhadores e Trabalhadoras Rurais de Matupá. Hoje, exatamente 10 de outubro, né? Estamos aqui com um dia de programação aos nossos ouvintes, que tá ligadinho aí no programa Lançando a Semente Mais. Esse programa é apresentado por mim, Gessiclé e Edivandro. E a gente está aqui para trazer mais informações para o homem do campo, das águas, das florestas e também da cidade, orientando aqui os seus direitos, né? Orientando quais os seus deveres para você poder acessar os seus direitos. Então, você que está ouvindo o programa, seja bem-vindo aí no programa Lançando a Semente Mais do Sindicato dos Trabalhadores e Trabalhadoras Rurais de Matupá. Eu quero deixar aqui um versículo para reflexão. É um momento de agradecimento a Deus, aqui neste programa, que o agradecimento a Deus tem que ter todos os momentos, né? Mas para reflexão bíblica, Deuteronômio 31:8, né? Que diz assim: o próprio Senhor irá à sua frente, estará com você e ele nunca deixará, nunca o abandonará. Não tenha medo, não desanime. E também Gálatas 6, versículo... Alguns versículos aqui, 7, 8 e 9. Não se engane, de Deus não zomba, pois aquilo que uma pessoa plantar é o que ele também vai colher. Aquela pessoa que planta para satisfazer a sua natureza pecadora, da sua natureza pecadora vai colher a morte eterna. Mas aquela pessoa que planta para agradar o Espírito, do Espírito receberá a vida eterna. Não devemos nos cansar de fazer o bem, pois nós obteremos nossa colheita no tempo certo. E não desistimos, e não se não desistimos. Então, quer dizer, que se nós persistir, continuar plantando, nós vamos com certeza colher no tempo certo, mas não podemos desistir. Então, uma reflexão bíblica para nós, ouvinte do programa Lançando a Semente Mais. Então, vamos plantar o bem, para que nós colhamos. Mas também tem um detalhe: não precisamos plantar pensando que só pensando no ganho. Tem que plantar sem pensar no ganho, porque o ganho vai vir de alguma forma em Deus, né? Então isso é importante para nossa reflexão. Então, mesmo com todas as situações, Deus vai na nossa frente. Ele sempre nos vai estar presente na nossa vida. E nós não precisamos ter medo, não precisamos desanimar, porque independente de todos os problemas, as lutas, né, Deus não abandona os seus filhos. Né? Então é importante declarar a Deus sempre, professar a fé, clamar, declarar Ele como Deus, o seu Senhor, porque Ele está ali pronto todo momento para que você possa vencer as lutas e ganhar a sua salvação. É isso aí, uma reflexão. Edivandro.
1: Então, muito bom dia, 11 horas e 2 minutos. Graças a Deus, mais uma vez aqui também, pela misericórdia de Deus, podendo tentar entender mais alguma coisa, dessas coisas que o Dona Gisclé e a situação fala, que é com relação aos nossos direitos, com relação à nossa realidade, com relação aos nossos benefícios e também sobre aquelas nossas obrigações. Mas quero refletir aqui bem rapidinho também sobre o seu Deuteronômio 31, que eu gosto demais de quando fala negócio de Bíblia. Quer mesmo perder tempo comigo? Você fala assim, começando a noite, você fala, vamos falar um pouquinho de Bíblia, nós vira a noite. Tá em Deuteronômio 31:8, então diz que Deus vai na frente cuidando de tudo. Se vocês lembrar bem, tem uma musiquinha aí que foi muito paginada. Ela dizia assim, ó: Deus vai na frente cuidando de tudo, abrindo portas que fechadas estão. É mesmo assim que Deus cuida de mim. Deuteronômio 31:8, só você conferir lá que vai dar certo. E o Gálatas, que a Dona esquece tudo, meio 6, né, de 7 a 8, mas antes do 7 ali também, ele tem uma palavra que fala assim: não erreis, não erreis, seus devassos. É uma braba, é uma bronca de Deus para nós. Não erreis, seus devassos, porque tudo que o homem semear, isso também colherá. Então temos que estar atentos, tentando semear as melhores coisas, porque já pensou nós semear coisas boas como um arrozinho e agulhinha? A gente vai colher arroz e agulhinha, e um arrozinho e agulhinha, tanto novinho como já envelhecidinho, bem feitinho, bem fritinho, bem feitinho, bom demais, né? E assim por diante. Se a gente semeia Hoje o Matias não tá aqui, nem sei se ele vai ganhar o presente que veio pra ele. A menina trouxe duas mangas Tome pra ele. Tome! E aí essas mangas são diferentes, bem cheirosinhas e tal. Então, se a gente semeia a manga Tome, provavelmente a gente vai colher manga Tome. É o que aconteceu com a dona Jessica. Porque ela tá podendo até distribuir mangas dessa ordem, dessa natureza. Mas todavia são 11 horas e 14 minutos. Estamos felicíssimos de poder estar aqui com esse propósito de tanto passar alguma coisa que gera benefício, que gera ciência, que gera entendimento da questão do agricultor familiar, né? Vamos dizer assim, suas derivas, e também aprender, né? Porque sempre que a gente está por aqui, a gente aprende. Eu lembro que aqui, muitas das vezes, os trabalhadores manifestando através da rádio, fazendo algumas perguntas, alguns até colocando algumas situações, a gente aprendeu um monte, tá? E para aprender também. Então, Deus abençoe, vou voltar a dona Jessica, e estou aqui no plantão. Qualquer coisa, a mesma coisa, estamos aqui para todas as coisas. Deus abençoe mais muito. E não esqueça, hein? Pera aí. Não esqueça de que Deus vai na frente cuidando de tudo. E também não esqueça de o que você semear. Se alguém plantar só pimenta, aí o que vai acontecer? Vai colher pimenta. E vai ficar meio ardido, mas vai faltar as outras coisas. Não estou falando que pimenta é ruim. Só não pode plantar só pimenta, tem que plantar pimenta também. Mas as outras coisas boas também.
0: Falar de pimenta, nossa semente chegou, viu?
1: Aleluia.
0: Semente patchouli. Nós já tentou achar tanto aqui em Matupá, o patchouli, né?
1: É uma planta. Às vezes ele chama orisma pelo lado de cá. Aí eles não conhecem o que você fala. Você tem patchouli?
0: Não conhece.
1: Mas se falar orisma, você vai conseguir mais
0: Ouriço.
1: Gente que pelo menos vai falar. Ouriço ou orisma?
0: Ourisma.
1: Isso.
0: Aí chegou nossa semente de patchouli. Agora nós vamos plantar. Nós tínhamos semente
1: bem
0: do
1: na hora
0: patchouli,
1: que começa,
0: né?
1: A chuva, hein? Bem na primavera.
0: É uma planta medicinal.
1: A nossa
0: planta
1: chance é muito grande. Né?
0: Que tem perfume, ela também tem perfume.
1: Não, na verdade, ela é um perfume.
0: É um perfume, mas ela também é medicinal, é remédio.
1: Terapêutico.
0: Uhum. Então é isso aí. Então, plantar, vamos plantar. Aproveitar que a chuva tá vindo aí, uns ventos aí, deu uns vendaval no nosso município. Estelhou bastante casa, né? Mas nem por isso podemos desistirmos. Essa é a palavra.
1: Tá limpando as folharadas que já tá seca e tal. Algumas telhas que precisa trocar mesmo. Acho que é quase isso.
0: As telhas já estavam
1: velhinhas. Depende como você recebe a mensagem, né?
0: Às vezes a gente não quer trocar porque vai tomar um tempinho.
1: Parafusa mais, dá um jeito no beiral.
0: Mas tem que trocar as telhas velhas pelas novas, né? Mas o vento vem, não tem jeito. Às vezes até o novo ele derruba.
1: Mas tem uma palavra, você falou de Bíblia hoje, tem uma palavra que fala assim, que aquele que semeia a casa dele na areia, ele está sujeito à casa tombar. E aquilo que edifica sobre a rocha. Então, quando a gente for fazer colocar as telhas, colocar mais amarrado, mais parafuso, mais, né, mais selado, acho que é isso. Não que alguém relaxou nisso, é porque o vento também foi forte. Mas é bom, posterior a esse vento, saber que outro desse pode vir e até um mais forte. Então, amarra mais. É isso que nós fizemos ontem. Mais o camarada que as telhas dele deu, arrancou as duas, nós foi lá e amarrou as outras tudo.
0: É isso. É isso aí, então estamos aqui com o programa Lançando a Semente. Eu quero só passar uns recadinhos e deixar aqui uma programação hoje do sindicato para vocês ouvintes, ouvir aí a programação. Eu quero deixar aqui sobre a pensão especial, né? Para que vocês ouçam aí, pensão especial para filhos de vítimas de feminicídio, quem tem direito. Deixar aqui a programação também de direito de auxílio do auxílio acidente no INSS. Então você que tem esse direito aí, esses dois direitos, é um dos direitos que hoje a gente vai chamar a atenção, você ouvinte aí do programa, que analise, observe aqui o programa, tá? Observe se você tem um direito, se tem, recorra, mas procura se organizar bonitinho. Mas eu quero dar um recadinho aqui importante, ou falar um pouquinho o que a gente foi fazer ali em Cuiabá, esses dois dias 7 e 8, né? A gente foi ali para participar de uma capacitação com o INDEA e com a Cefaz e com o INCRA, né? E a gente, tudo que a gente participou ali foi ótimo, né? A gente aprendeu ali fazer um trabalho de emissão de nota fiscal para fazer essas emissões de nota fiscal para os nossos associados, agricultores familiares. Também a gente ali aprendeu a solicitar a inscrição estadual. O sindicato vai estar com esse trabalho também de solicitação de inscrição estadual para os nossos agricultores que não têm inscrição estadual. Outro serviço importante que a gente aprendeu. Eu gostei, viu, do curso. É muito maravilhoso. Por isso que eu falo que quando você faz um curso teórico, ali estuda, aí quando você vai para a prática, é muito satisfatório. Por quê? Porque você aprende na prática. E o conhecimento ninguém tira de você. Então o estudo, ele é importantíssimo na vida do homem, da mulher, da criança, do adolescente, do jovem, do idoso, da idosa, seja lá qual for, né? Também emissão de GTA, né? A gente aprendeu ali através do INDE a emissão de GTA. A gente, então, estamos com esse trabalho ali, fizemos o curso da CAF também, para a gente começar a emitir a CAF, certo? Tá faltando só agora o pessoal da federação finalizar lá o nosso cadastro, para a gente começar o sindicato a emitir CAF, Cadastro Nacional do Agricultor Familiar. Olha como é importante o Cadastro Nacional da Agricultura Familiar. Não é só porque você tem terra, não. Se você tem a terra e não tem o cadastro, você tem que fazer a terra, tem que fazer o cadastro. Por quê? Porque o Cadastro Nacional do Agricultor Familiar, ele vai identificar essa pessoa. Ele é o registro dessa pessoa. É o certidão de nascimento, é o CPF daquela pessoa. Então a CAF, ela é muito importante para o homem, para a mulher, para os seus componentes que estão ali na atividade rural. Lembrando que se esse filho mora na roça, lá com o pai, com a mãe, o filho mora na roça com o pai, com a mãe, ele não é casado, ele já tem, vamos dizer, não é o de menor, estou falando já de maior, e ainda não é casado, não tem seu grupo familiar ainda, ele não consolidou família, ele não tem família, só ele, o pai e a mãe, ele já é de maior, mas ele está no cadastro único do pai, ele está na CAF do pai e ele torna-se dependente do pai, né? Ele ainda, as documentação do pai serve para ele como comprovação da atividade, daquele componente. Ele se torna GRU, ele é componente, porém, com registro, né? Isso é importante. Então, são serviços que nós, sindicato, não fazíamos, não vamos passar a fazer. A prestar esse serviço para os nossos agricultores, com algumas regras, Para o associado ali, né? Vai ter um atendimento diferenciado, porque a gente quer atender todo mundo em especial, mas

o curso da PGT Campo. O sindicato vai ser parceiro do INCRA para fazer as vistorias no local desses agricultores, para encaminhar para o INCRA ali a vistoria, certo? E estamos fazendo esse curso, a federação fez parceria com o INCRA e a gente está terminando, consolidando o curso do PGT Campo. E o sindicato também vai passar a fazer esse trabalho de vistoria no campo, né? Falta alguns módulos para a gente terminar. Então a gente está trazendo aqui informações do serviço, do que o sindicato, qual que é o serviço que o sindicato presta, o que o sindicato vai passar a prestar serviço aos nossos agricultores familiares do município, tá? Nós vamos trabalhar com a inscrição estadual, emissão de notas do produtor rural, emissão do GTA e vistoria do campo para os agricultores que ainda não são homologados no INCRA, certo? Então, esse curso foi bastante importante para nós. Nós estávamos reunidos ali com 25 sindicatos, né? Presidente, funcionário, diretores e presidente, secretário, tesoureiro, aquelas pessoas que fazem o atendimento de balcão, que atende o seu grupo ali, para que eles pudessem ser capacitados com esse serviço. Alguns já emitem, né? Alguns sindicatos já emitem inscrição estadual, emitem nota fiscal, GTA e assim por diante. Então, é mais um serviço que a gente está ali no balcão do sindicato para servir os nossos agricultores, atender os nossos agricultores. Nós já prestamos serviço de previdência social, né? Prestamos serviço de previdência social para os nossos agricultores, de regularização na PGT comum, né? E a gente vai passar a prestar serviço na PGT Campo. Porém, o serviço da PGT Campo é de mais responsabilidade, né? Porque a gente vai ser parceiro com senha, né? Tudo certinho, para atender os nossos agricultores. Então, é extrema responsabilidade, a gente não pode vacilar. Isso é muito importante, né? A gente já emite aquela guinha do CCIR, também a gente já faz isso. O sindicato faz para os nossos agricultores. Quem precisa solicitar o boleto de pagamento da GRU, do título da terra, pode procurar o sindicato, a gente já faz isso. A gente solicita a baixa resolutiva, a gente solicita a titulação do agricultor e aquelas pessoas que estão em cima do lote, comprova que ele tem atividade em cima de mais um lote e ela comprova que ela tem atividade em cima desses dois ou três lotes que ela tem ali sobre posse, quando a existência, e notas fiscais provando que aqueles lotes ali. A gente solicita também a unificação desde que ele prova atividades rurais, dezembro de 2014, anterior a isso, tá? Que ele já tem essa atividade anterior, dezembro de 2014, e continua a atividade lá para cá. Então, é importante lembrar isso, tá? Lembrando que a gente não vai fazer nada, não gostaria de fazer e nem tem no coração de fazer coisas irregular. A gente tá orientando o que é verdade, o que é real aqui, o que a gente tem de orientação, tá? Referente à questão do cadastro no INDEA também, né? O INDEA orientou a gente aqui sobre aos nossos agricultores, para que a gente possa conversar com os nossos agricultores para não deixar de comunicar sobre o nascimento de rebanho na sua propriedade. É importante para você não levar multa, não ser notificado, levar multa. Isso é muito importante. Então, os prazos tem que estar dentro dos prazos certinho. Começa dia 10 de nove, dia 2 de novembro, vai até 10 de dezembro. As comunicações, a gente também vai estar ali atendendo os nossos agricultores que não conseguem fazer essa comunicação. A gente vai estar ali atendendo esse trabalho, tá? Do INDEA, né? Eles orientaram certinho a gente como fazer, como comunicar os nossos agricultores e fazer esse serviço para os nossos agricultores, desde que eles nos solicitem. Não que a gente vai lá simplesmente fazer sem autorização deles, não. A gente vai ter ali uma autorização, já tem o modelinho da autorização, da procuração, que eles vão nos procurar e para que a gente possa prestar, outorgar esse serviço para a gente fazer para eles, para os associados, para os agricultores, familiares, tá? Isso é para fortalecer a nossa categoria no nosso município. Então, isso é muito importante, tá? Então, referente a outros serviços, a gente já emite ali a declaração de posse do agricultor, com vistoria, sem vistoria ou vistoria aleatória, né? A gente já faz o serviço ali direcionado direto para o associado, que é a carteirinha, a declaração do sindicato,

0: faz declarações para esse associado, desistência quando eles nos solicitam, todo serviço é solicitado por eles, tá? É, a gente tem ali o serviço de solução, que às vezes o agricultor não tem aquela união estável, mora a vida inteira e ele precisa encaminhar o processo para o INCRA. A gente faz esse processo para ele, declaração de vizinho, a gente consegue fazer ali para o agricultor. A gente consegue auxiliar e redigir essa justificativa pessoal, né? Porque ela é uma justificativa, você vai falando, a gente vai redigindo ali, digitando no computador, cria aquela redação, você lê se realmente aquilo que você falou, e aí você assina embaixo para anexar no seu processo de regularização, tá? A gente ajuda, auxilia o nosso agricultor nessa questão. A gente auxilia também os nossos agricultores na questão de... Ele teve um problema de multa no INDEA, né? De esquecer de comunicação ou não vacinou. E às vezes o INDEA fala, faz uma justificativa e traz aqui para ver se você vai passar, né? Se não passar, você vai ter que pagar a multa. E a gente faz isso também, o sindicato faz, tá? Tá ali o Edivando que ajuda a gente nessa elaboração dessa justificativa, né? Não só da justificativa para o INDEA, justificativa para a SEMA, para o IBAMA. Então, são serviços que o sindicato presta para os nossos agricultores. Os benefícios para os nossos agricultores, quando ele associa o sindicato, é um serviço específico direto para eles. A gente só não faz um trabalho jurídico, porque a gente não tem advogado contratado, porque para a gente prestar um serviço gratuito para os nossos agricultores, juridicamente, ele teria que ser contratado, mas nós não temos. A gente tem parceiros, né? Que às vezes o agricultor não tem aonde ir, a gente orienta, não, mas a gente indica, ele vai lá, conversa, nada que é preso, amarrado, não, você está amarrado, não é isso. A pessoa tem espontânea decisão, ele decide e a gente só orienta. Olha, é importante que a gente está aqui e a gente está observando. Mas não que o agricultor ele é obrigado. Então, a gente não tem advogado. Lembrando bem, o sindicato não tem advogado para trabalhar essas questões previdenciárias. A gente faz o serviço administrativo previdenciário. Caso o INSS nega, vai para um advogado, mas é você que escolhe, tá? Ou a gente, vocês pedem, se não tem, a gente indica alguém que a gente tem conhecimento, né? Não que a gente está ali para induzir a pessoa, mas orientar, tá? Então, são serviços que o sindicato presta aos nossos agricultores e agricultora familiar, tá? A gente orienta também sobre a questão do CAR. A gente não emite o CAR, o sindicato não emite o CAR. O sindicato não é... Não faz aquela a solicitação de recuperação de áreas degradadas. Essas questões, vocês têm que procurar um engenheiro agrônomo florestal. Tem pessoas que a gente conhece ali, tem parceiros, né, que tem ali a Bioflora, que faz esse trabalho de regularização, né? Então, precisou, são um serviço que não é da parte do sindicato, mas vocês podem estar procurando e fazer ali com alguém se precisar de uma... Precisou de um curral, precisou de uma limpeza de pasto. Lembrando, gente, que não faça nada sem orientação, não faça nada sem buscar orientação, organização, para depois você não sofrer o dano de uma multa, de um problema na sua propriedade, né? Aí vem uma multa, aí seu CPF bloqueia lá e você vai ficar muito triste. Ah, vai reclamar por muito tempo, né? Então, isso é muito importante. Então, vamos se organizar. Vamos providenciar para vocês não terem esse problema. Então, o que a gente tem aqui para hoje? Terça-feira a gente volta aos nossos trabalhos. Na verdade, nós vamos voltar nossas atividades dia... O sindicato vai estar aberto na terça, na quarta. Na terça vai estar aberto. Na quarta, quinta e sexta não vai estar aberto, que a gente vai estar organizando o nosso processo interno do sindicato, tá? Questão de... O mês que vem nós temos previsão orçamentária, nós estamos organizando alguns documentos para encaminhar para a federação. E esses dias a gente está organizando também os arquivos do sindicato, a gente está ali com uma demanda boa de serviço e vamos cumprir essas demandas para depois, na segunda-feira, a gente voltar nossas atividades, certo? Então aí, essa semana nós vamos atender só na terça-feira, segunda é feriado, né? E na terça-feira nós atendemos. Quarta, quinta e sexta não vamos estar atendendo. Lembrando também, dar um recadinho pessoal aqui, passar os documentos para que a gente pudesse, junto ao INCRA lá em Cuiabá, inserir a documentação. A gente já protocolou os documentos, o pessoal estão analisando a documentação, né? E eles analisando, eles já vão falar para a gente alguma coisa e o sistema também automaticamente ele vai ficar lá processando. Então, lembrando que a partir de segunda-feira, semana que vem, a gente no próximo sábado, a gente vai falar, né, um pouquinho mais de algumas novidades que a gente tem aqui. Estamos só organizando. E também, provavelmente, esse mês, se assim Deus nos permitir, que dê tudo certo lá, o nosso processo em Cuiabá, a gente vai estar emitindo já a CAF. Vocês lembram que foi uma luta para mim organizar, para montar aqui, conseguir fazer o curso da CAF. A gente tem muita demanda no sindicato e poucas pessoas fazendo o trabalho. Agora que a gente está conseguindo mais pessoas para nos ajudar agora nos processos previdenciários de regularização. Regularização toma tempo, viu? Não é fácil, não. Por isso que, às vezes, as pessoas não gostam muito de fazer esse serviço. Mas eu gosto de fazer para atender os nossos agricultores e que eles sejam contemplados com os seus direitos. Então, ele toma tempo. Mas eu gosto de fazer com tempo e com habilidade, com precisão, para não fazer nada errado. E quando você inserir o processo, ter menos reclamação, não, mas ter menos exigência da parte do INCRA para cumprir documentos, tá? Então é isso aí. Então eu quero agradecer, dizer para vocês que no próximo programa a gente tá de volta. A gente vai deixar aí um tema bastante importante, que é pensão especial para filhos vítima de feminicídio, né? Feminicídio, quem tem direito e como pedir no INSS. E também sobre o auxílio acidente no INSS, quem tem direito. Você que está aí, que precisa do seu direito, procura se organizar para não perder o seu direito. É muito importante na vida do ser humano. Busca o seu direito, mas vai lá, organiza primeiro os seus deveres, né? Previdência, ela é muito importante, independente se você contribui direto para o INSS, como não. Ou se você contribui, se você é agricultor familiar, se você tem comprovação. Ah, um detalhe importante, só para aqui fechar a minha fala de hoje. Sobre a referente às emissões de notas fiscais. Vocês lembram que eu falei assim? Que aquele agricultor que produz a mandioca e vende para o vizinho uma caixa de mandioca. Vocês sabiam que a gente vai, o sindicato vai estar emitindo essas notas fiscais? É só você chegar lá e falar assim: Jessicléia, eu vendi, mas o seu fulano lá, eu vendi uma caixa de mandioca para ele, eu quero emitir a nota fiscal. Não tem custo, gente. Não tem custo nenhum. Não é cobrado taxa alguma para que vocês possam. Sabe para que isso? Que a gente foi fazer essa capacitação foi para que vocês pudessem ter comprovação de atividade durante o período de um ano, para quando vocês for renovar sua CAF, tá lá. Vocês entenderam bem? Quando for renovar sua CAF, tá lá, porque os agricultores falam muito assim: eu vendi 10 frango caipira pro meu vizinho, ou lá na cidade para uma encomenda de 10 frango caipira. Vocês podem vender no CPF da pessoa, e quem tem a inscrição estadual, de inscrição para inscrição estadual. Olha bem que interessante. Então, assim, você vai ter a prova da venda de vocês. A vende 10 pés de alface. Tira a nota fiscal dos 10 pés de alface. Não custa nada, não tem custo algum. Só tem comprovação, e vai ficar registrado isso. Para quando você for fazer a sua próxima CAF, não vai ter só nota de leite e de venda de gado. Vai ter nota de produtos que você vendeu no decorrer do ano inteiro. Vocês viram como é importante essa questão da emissão da nota fiscal do produto que você produz? Ah, vendi leite. Seis dúzias de limão. Vamos fazer a nota fiscal de 6 dúzias de limão. Se fosse só para aquela pessoa. Ah, vendi mais 10 caixas de limão ou 10 sacos de limão. Vamos pôr lá também. Viu como é importante? Então é isso aí. Então quero agradecer vocês, deixar esse recado importante. Quem quiser já começa a procurar o sindicato para que a gente possa emitir essas notas fiscais do que você vendeu ali, agricultor que vendeu. Não vem lá com a história que vendeu e não vendeu, tá? Vende certinho, bonitinho, tá? E vem ali que a gente consegue, vai através orientar vocês como que vocês vão deve fazer para fazer o seu cadastro na Cefaz. E do cadastro da Cefaz você consegue organizar, emitir sua nota fiscal, vem com a sua inscrição estadual e se organizar nessa questão, tá? Muito obrigada, Deus abençoe. Divan, dá o seu, se finaliza aqui, fica aí com a programação que a gente vai deixar, tá certo? Muito obrigada e até o próximo programa.
1: Receita, então, agradecido em Deus por mais essa participação. São 11h36, nós temos que ir, mas fiquem com Deus e peguem o resto da programação. Guarde seus corações, pegue uma canetinha, um papelzinho, anota com detalhe, aquelas coisas que são importantes, e tudo vai de vento em popa. E o provérbio 9:9, instruir o sábio, ele se tornará mais sábio ainda. Instruir o justo e ele crescerá em ciência. Então, é mais ou menos isso. Sim, instrua. Deus abençoe mais.
2: Especial para filhos de vítimas do feminicídio. Neste vídeo eu vou te explicar quem tem direito a este novo benefício do INSS e como pedir esse benefício da forma correta. Olá, seja bem-vindo ao canal Simplifica INSS. Eu sou Lívia Oliveira, idealizadora deste canal. E a partir de agora eu vou te explicar sobre esse benefício, que é um benefício novíssimo do INSS. É o bebê do INSS, é o mais novo benefício. É a pensão especial a vítimas, a dependente das vítimas do feminicídio. Imagine uma criança que, além de perder a mãe de forma trágica, passa a enfrentar dificuldades financeiras, mudanças no lar, dificuldades, disputas familiares para quem vai ficar, por quem vai ficar com aquela criança, insegurança sobre o seu futuro, não sabe quem vai ser, quem vai cuidar daquela criança que é dependente daquela vítima do feminicídio. O que poucas pessoas sabem é que existe um benefício que foi criado justamente para proteger essas crianças, esses filhos e dependentes da vítima do feminicídio. Esse benefício se chama Pensão Especial para Órfãos de Vítimas do Feminicídio. Mas atenção, muitas famílias sequer sabem que esse benefício existe. Por quê? Porque ele é um benefício recentemente criado. E outras descobrem tarde demais quando já enfrentam dificuldades para reunir documentos, comprovar os requisitos legais para o benefício. Neste vídeo eu vou te explicar quem tem direito, quais são os documentos que você tem que ir atrás e os principais problemas que podem surgir no seu pedido junto ao INSS. Esse pedido, ele vai ser feito na plataforma do INSS. Não é o benefício da pensão por morte. A pensão por morte é um benefício e a pensão especial para vítimas do feminicídio é outro benefício. Lívia, eu posso acumular os dois benefícios, pedir a pensão por morte e a pensão especial? Não. Ou você pede um ou você pede outro. Você tem que saber qual é o benefício que aquela criança vai ter o direito. O que é a pensão especial? A pensão especial, ela foi criada pela Lei 14.717 de 2023, ou seja, já fazem 3 anos, mas agora que o INSS está implantando esse benefício. Ela garante o pagamento de um salário mínimo para filhos e dependentes menores de idade que ficaram órfãos em razão do crime de feminicídio, desde que sejam preenchidos os requisitos legais. Essa proteção surgiu porque muitas vezes a morte da mãe representa não apenas uma perda afetiva para irreparável, né, para aquela criança, mas também porque a perda da principal fonte de sustento da família. Afinal de contas, é aquela mãe que lida, que luta para sustentar aquela criança, aquela mãe que foi a vítima do feminicídio. É importante destacar que esse benefício, ele possui natureza assistencial e pode ser concedido mesmo que a vítima não seja segurada do INSS. Por quê? Porque se a vítima, ela trabalhava de carteira assinada, você não vai pedir essa pensão especial da vítima do feminicídio. Você vai pedir a pensão por morte, porque a pensão por morte, ela é melhor. Mas se a mãe da criança, ela não trabalhava de forma legal, não contribuía para o INSS, aí você vai pedir a pensão especial, porque não precisa do requisito dessa mãe ser segurada do INSS. Primeira coisa que eu quero que vocês entendam é isso. Ou vai ter direito à pensão por morte, ou vai ter direito à pensão especial à vítima do feminicídio. Quem tem direito a esse benefício? Tem direito os filhos menores de 18 anos, já é uma diferença para a pensão por morte, porque a pensão por morte, os filhos até 21 anos têm direito, nesse benefício aqui é somente até 18 anos, ou seja, menor de 18 anos. Dependentes menores de 18 anos, porque às vezes aquela vítima que faleceu, ela não era a mãe biológica, ela era a curadora, ela era a tutora, ela era a guardiã daquela criança, então aquela criança também vai ter direito a esse benefício. Crianças e adolescentes que comprovem a dependência econômica da vítima, ou seja, moravam com a vítima, mas nem era curadora, nem era tutora, não era nada, também vai ter o direito. Além disso, a renda familiar deve ser igual ou inferior a 1/4 do salário mínimo, que é o critério do BPC Loas. Um detalhe muito importante, muitas famílias acreditam que apenas os filhos biológicos vão ter direito ao benefício, mas em determinadas situações, outros dependentes também podem ser protegidos pela legislação. O primeiro problema, a família nem sabe que o benefício existe. Na prática, um dos maiores obstáculos é a falta de informação. Esse benefício, ele existe, ele é novo, mas se você conhece uma criança que há 5 anos foi vítima do feminicídio, a mãe dela foi vítima do feminicídio, ela vai ter o direito de pedir agora o benefício, desde que ela seja menor de 18 anos. Muitas famílias passaram meses ou anos enfrentando dificuldades financeiras sem saber que existe essa proteção legal, até porque essa proteção é nova. Enquanto isso, chega às despesas com alimentação, moradia, escola, transporte, cuidados básicos, cuidado de higiene. Chegando todos os meses, aquela criança ela precisa sobreviver de alguma forma. Quando a informação ela chega tarde demais, uma corrida contra o tempo para localizar os documentos corretos, os registros policiais, as demais provas necessárias para comprovar que aquela criança é uma dependente de vítima do feminicídio.
3: Alon, eu vou fazer um curso gratuito de inteligência artificial com 4 aulas. Eu quero que você me ajude a decidir qual inteligência...
2: O segundo problema, provas insuficientes. Outro ponto delicado é a documentação que esse segurado, que essa criança vai ter que apresentar para o INSS. Muitas pessoas acreditam que basta comprovar com a certidão de óbito. Não basta comprovar com a certidão de óbito. Normalmente, será necessário demonstrar os elementos relacionados ao crime do feminicídio por meio dos documentos produzidos pelas autoridades competentes. Ocorre que, em alguns casos, o inquérito policial ainda está em andamento, existem divergências de documentos ou a família não sabe o que tem que apresentar. Então, você precisa de uma orientação adequada. A boa notícia é que a legislação, ela permite a concessão provisória do benefício quando existem indícios suficientes de autoria, ou seja, não precisa ter uma decisão judicial, uma decisão do juiz determinando que teve o crime de feminicídio. Existem documentos antes dessa decisão final do juiz que pode comprovar o crime do feminicídio. E aí você tem que ser orientado para ir atrás desses documentos corretamente. Terceiro problema que surge é a negativa do INSS. Nem sempre o requerimento ele é analisado da forma correta, da forma esperada. Existem situações em que o benefício é negado por questões documentais, porque você não conseguiu comprovar através do documento que você apresentou, você não apresentou documentos corretos. Inconsistências cadastrais no cadastro da mãe, dúvidas sobre os requisitos legais. Em muitos casos, a família recebe apenas uma justificativa genérica e não sabe o que fazer para conseguir aquele benefício, às vezes até desiste. E é justamente nesse momento que uma análise técnica do processo administrativo pode fazer toda a diferença para que o INSS conceda o benefício. Então, você tem que pedir sabendo quais documentos tem que apresentar. E nada melhor do que buscar uma ajuda especializada em quem trabalha com o direito previdenciário. Essas pessoas, esses profissionais é que vão te ajudar a você conseguir esse benefício de uma forma mais rápida e eficaz. Quarto problema, conflitos familiares. Outra situação problemática ao extremo. Quem vai ficar responsável pelaquela criança? Quem vai administrar os valores da pensão especial? Quem vai representar o menor de idade? Porque a criança ela não pode pedir o benefício diretamente no INSS, não. Tem que ter um representante. E às vezes tem que entrar com 2 ações judiciais. Uma ação para o representante legal, ou seja, para dizer, ó, quem vai cuidar daquela criança é a tia. Quem vai cuidar daquela criança é a avó. Quem vai cuidar daquela criança é um primo. Então, tem que ter, muitas vezes, um documento do juiz dizendo quem vai ser o responsável pelaquela criança. Somente com esse documento é que muitas vezes se consegue, mas tem uma forma de conseguir também antes com um administrador provisório. Aí, o profissional que trabalha com direito previdenciário é que vai te orientar para que o processo seja montado da forma correta e os valores começam a ser recebidos desde logo. Não precisa ir lá da ação judicial do juiz determinar quem é que vai cuidar daquela criança. A legislação, ela também veda que o autor, o coautor e o partícipe do feminicídio represente a criança ou receba o benefício da criança. Porque imagine só, que despropósito grande. O pai vai lá, mata a mãe da criança e o próprio pai vai e pede o benefício para a criança e ele fica recebendo esse dinheiro e gastando, porque ele foi o autor do crime. É completamente desproporcional. Então, o autor, o coautor, o partícipo do crime não pode ser o responsável por administrar aquele valor daquele dinheiro daquela criança. Se você conhece uma família que perdeu uma mãe em razão do feminicídio, vale a pena verificar se existem os direitos que ainda não foram analisados. Muitas pessoas descobrem esse benefício depois de já ter perdido muito dinheiro, depois de ter enfrentado dificuldades financeiras, dificuldades burocráticas, não sabe como começar. Cada caso possui particularidades próprias e a análise da documentação é fundamental para que o INSS reconheça o direito. Por isso, buscar orientação jurídica especializada e compreender a situação é de extrema importância para identificar quais as medidas necessárias, o que se deve fazer para que o INSS conceda aquele benefício para aquela criança. Se esse conteúdo foi útil, eu peço que você curta esse vídeo, deixe um comentário aqui abaixo, compartilhe esse vídeo com pessoas e famílias que foram vítimas do feminicídio, para que cada vez mais pessoas saibam sobre este assunto, que é um assunto novo. É um assunto que vai impactar diretamente a vida daquelas crianças e adolescentes que são vítimas também do feminicídio. A mãe foi vítima, mas as crianças e os adolescentes que ficaram, que são filhos dessa vítima, também acabam sendo vítimas do crime do feminicídio. Te desejo muito boa sorte. Nossos contatos estarão aqui abaixo na descrição desse vídeo. A gente sempre espera que o cliente chegue e tenha muito cuidado com o golpe do falso advogado. Busque saber quem está atrás desse WhatsApp, realmente, se é a minha equipe, para você ter confiança de que realmente é o meu escritório que está atrás dessa sua situação, de resolver esse problema que é tão importante para essas vítimas do feminicídio. Me segue lá no @simplifiqueinss. Tchau, tchau e até o próximo vídeo. Olá, seja bem-vindo ao canal Simplifica INSS. Eu sou Lívia Oliveira, idealizadora deste canal, e a partir de agora eu vou te explicar sobre o tema do auxílio-acidente, que é um benefício previdenciário. Desde já, eu te convido a se inscrever logo aqui abaixo neste canal, ativar o sininho das notificações, pois aqui eu explico tudo sobre o direito previdenciário. O primeiro assunto importante que eu quero explicar é o que é o benefício do auxílio-acidente. O auxílio-acidente é um benefício previdenciário pago todo mês pelo INSS com o objetivo de compensar financeiramente o trabalhador que sofreu algum acidente ou adquiriu uma doença ocupacional e ficou com sequelas permanentes que prejudicam a sua capacidade habitual de exercer aquele trabalho que ele exercia, mesmo que em grau mínimo. Ou seja, aconteceu um acidente ou uma doença ocupacional que determinou, que causou uma dificuldade para que o segurado execute as suas atividades laborais de formas diárias. E essa dificuldade que ficou, ela permanece por todo o período, ela não é temporária, ela é permanente. Diferentemente do auxílio-doença, que é um benefício temporário, ou seja, no auxílio-doença, o segurado vai receber somente o benefício do auxílio-doença enquanto está incapacitado para o trabalho. Não. O auxílio-acidente é voltado para o trabalhador que não está incapacitado de exercer a sua atividade habitual. Ele já voltou a exercer a atividade habitual, porém ele ficou com alguma sequela, mesmo que seja uma sequela mínima. E essa sequela que ele ficou, ela gera uma indenização, que pode ser recebida junto com seu salário normal do trabalho. Já a aposentadoria por invalidez, que é outro tipo de benefício, ela é paga ao trabalhador que perdeu totalmente a sua capacidade para exercer a sua atividade profissional. Então, são três benefícios do INSS que o segurado que está incapacitado pode receber. É o benefício do auxílio-doença, que é uma incapacidade temporária. É o benefício do auxílio-acidente, que é o tema desse vídeo, onde o segurado ele não está incapacitado de exercer a sua atividade laboral habitual. mas ele ficou com alguma sequela permanente. Ele executa aquela atividade com algum grau de dificuldade, mas ele consegue sim executar. E o terceiro benefício é a aposentadoria por invalidez, que o nome correto hoje se chama aposentadoria por incapacidade permanente, em que o segurado ele não consegue exercer mais a sua atividade habitual. São três tipos de benefícios para situações diferentes. Assim, o auxílio-acidente ele funciona como uma compensação pela redução parcial daquela capacidade para o trabalho e não substituindo a renda daquela atividade que ele exerceu. Ela é só uma indenização por ele ter sofrido o acidente e ficado com a sequela. Quem tem direito ao auxílio-acidente? Porque não são todos os segurados que vão ter direito ao auxílio-acidente. É importante entender isso, que nem todos os trabalhadores terão direito ao auxílio-acidente. E para receber este benefício, o segurado ele precisa pertencer às seguintes categorias. Ou empregado com carteira assinada, como por exemplo, empregado urbano, empregado rural, empregado doméstico. Segunda categoria que tem direito, trabalhadores avulsos. Quem são os trabalhadores avulsos? São aqueles trabalhadores que prestam serviços a várias empresas, mas possui aquele vínculo através de um sindicato ou de um órgão gestor de mão de obra. E a terceira categoria de segurados que tem direito ao auxílio-acidente é a categoria dos segurados especiais, ou seja, os trabalhadores rurais, os agricultores, os pecuaristas, os pescadores artesanais, os pequenos agricultores familiares em geral. Então, esses segurados, por eles serem chamados de segurados especiais, eles também terão direito ao benefício do auxílio-acidente. No caso deles, será o auxílio-acidente rural. Por outro lado, existem categorias de trabalhadores que não terão direito ao auxílio-acidente, mesmo que se acidente e fique uma sequela permanente para o trabalho. Que categorias são essas? Contribuinte individual, ou seja, se no momento do acidente você era contribuinte individual, MEI, trabalhador autônomo, você não tem direito ao auxílio-acidente. E os contribuintes facultativos, como por exemplo, você paga o INSS no código de facultativo, como dono de casa, estudante, pessoas que contribuem voluntariamente para o INSS. Essas duas categorias, elas não têm direito ao benefício do auxílio-acidente. Quais são os requisitos para receber esse benefício especificamente do auxílio-acidente? Primeiro, os tem que estar contribuindo regularmente com o INSS ou estar dentro do período de graça, ou seja, estar dentro no período de manutenção da qualidade segurada do INSS. Você deixou de pagar o INSS há pouco tempo e durante esse tempo, 6 meses, 12 meses, 24 meses ou 36 meses, se você ainda sofreu um acidente, você ainda vai ter direito ao benefício, porque você está em prazo de manutenção da qualidade segurado. Lembrar que tem que ser obrigatoriamente relacionado àquelas categorias que têm direito, que no caso são empregados, empregados domésticos, trabalhadores avulsos e segurados especiais. Ocorrência do acidente ou da doença ocupacional, né? Um dos requisitos é esse. Obrigatoriamente tem que ser um acidente ou tem que ser uma doença ocupacional. Outro tipo de doença, outro tipo de situação não gera o auxílio acidente. Ter sofrido um acidente de qualquer natureza, como por exemplo, acidente de trabalho, acidente doméstico, acidente de trânsito, acidente de lazer, qualquer tipo de acidente, não precisa ser somente um acidente de trabalho. Qualquer acidente que for, você estando naquelas categorias de qualidade segurada, você vai ter direito. Ou ter adquirido uma doença ocupacional relacionada à atividade exercida, ou seja, aquela atividade que você exercia lhe causou obrigatoriamente aquela doença, como por exemplo, uma perda auditiva, como por exemplo, é um acidente em geral, como por exemplo, alguma doença que a doença mesmo em si vai ter um nexo causal com a sequela que você vai ter. E a terceira característica é a sequela permanente. Não basta você ter o problema e se recuperar. Se você se recuperar, você não vai gerar o auxílio acidente, vai gerar o auxílio doença. Mas o problema que você teve, o acidente, a doença ocupacional, tem que gerar uma sequela definitiva, uma sequela permanente para a sua atividade habitual. A lesão ou doença precisa deixar essas sequelas, mesmo que sejam sequelas mínimas. Às vezes a gente pega casos de pessoas que nem sabem que têm o direito, mas aquela sequela mínima que aquele segurado apresenta, devido ter sido de um acidente ou de uma doença ocupacional, vai gerar um direito. Ao auxiliar acidente, a gente pegou recentemente um caso de um segurado que ele é digitador, né? Trabalha com digitação, e ele se acidentou de moto. Ele estava indo para o trabalho e teve um acidente de moto, e no acidente de moto ele não perdeu, mas ele ia perdendo o dedo. Teve o acidente, ele nem percebeu na hora, foi as pessoas que avisaram ele que o dedo dele estava quase saindo, estava sangrando e tudo. Aí ele pegou o dedo dele, foi lá no pronto-socorro, no pronto-atendimento, no hospital, tirou várias fotos, inclusive ele deixou bem documentado, tirou várias fotos, o médico fez a cirurgia, quase não conseguia recuperar, mas no fim conseguiu. Mas no final, depois que ele se recuperou, ele não ficou com o movimento do dedo indicador correto, e aí dificulta a digitação. Então ele ficou com a sequela mínima. Ele consegue trabalhar digitando, mas ele ficou com a sequela, sente dor, o dedo, ele não se movimenta da mesma forma, ele fica mais cansado muito mais frequentemente por causa dessa dificuldade de mover o dedo depois do acidente. Então esse é um caso típico que às vezes o segurado pensa que nem tem o direito, e por menor que seja a sequela, se essa sequela ficou permanente, você vai ter direito ao benefício do auxílio-acidente. O interessante também é que o auxílio-acidente, ele é obrigado ser concedido pelo INSS, se ficou com a sequela. E se o INSS, se você recebeu o auxílio-doença e o INSS não converteu automaticamente em auxílio-acidente, você depois pode entrar em qualquer momento na via judicial para rever esses valores que era para o INSS ter pago para o segurado e o INSS deixou de pagar. Lógico, lembrando que há o caso da prescrição quinquenal, ou seja, o segurado só vai receber os últimos 5 anos. Se já faz 10 anos do acidente, ele não vai receber os 10 anos. Por quê? Porque ele perdeu o tempo, digamos assim, de forma mais simples. Por isso que é importante você buscar ajuda profissional o mais rápido possível, porque às vezes você está perdendo muito dinheiro. As sequelas precisam gerar uma redução da capacidade habitual para o trabalho, mesmo que seja mínima, ou não impeça o retorno das atividades regulares para o trabalho. Então, a sequela sendo grave, a sequela sendo média ou a sequela sendo mínima, o importante é que tenha deixado uma sequela. Se você ficou com essa sequela, mesmo você conseguindo trabalhar, você tem direito ao auxílio-acidente se você cumprir todos os requisitos que eu já falei neste vídeo. Eu já falei também aqui, muitas pessoas deixam de receber o auxílio-acidente por acharem que só grandes lesões dão direito ao auxílio-acidente. Não são só as grandes lesões. A verdade é que qualquer sequela, mesmo que sutil, se você comprovar que ficou com aquela sequela e que ela reduz a sua capacidade habitual para o trabalho, ela vai ser suficiente para ser concedido o auxílio-acidente. Exemplos de sequelas que dão direito ao auxílio-acidente: perda parcial de dedos, né? Como eu falei, esse exemplo do digitador. Redução da força ou mobilidade. No caso desse trabalhador que eu expliquei para vocês, ele não perdeu o dedo, ele ficou com a redução da mobilidade. Ele até fez assim para mim, ele não consegue, o dedo dele fica desse jeito e ele não se movimenta corretamente, por isso ele se sente muito cansado quando ele digita. Então ele ficou com a sequela na mobilidade e na força da digitação do dedo. E aí por esse motivo ele teve direito ao auxílio-acidente junto ao INSS. problemas auditivos unilaterais, como perda auditiva nos ouvidos. A pessoa trabalhou muito tempo exposta ao ruído e ficou com essa sequela permanente para o trabalho, essa perda auditiva, vai ter direito também ao auxílio-acidente. Visão monocular, outras perdas de visão decorrente daquele trabalho especificamente. Sequelas emocionais ou cognitivas, como por exemplo, síndrome de burnout, estresse pós-traumático, depressão ocupacional, quando impacta a produtividade daquele trabalhador, encurtamento de membro devido a algum acidente, dores crônicas e limitações por tendinite, por bursite, por hérnias relacionadas à atividade profissional. Logicamente que tem que estar relacionada àquela atividade profissional que o segurado executa na sua prática diária. Na prática, o auxílio-acidente ele funciona da seguinte maneira. Após o segurado sofrer o acidente, o trabalhador, se ele está incapacitado por 15 dias, ele vai pedir o auxílio-doença, que é um benefício. Após o médico comprovar que ele pode retornar à atividade, o correto é que o INSS converta o auxílio-doença em auxílio-acidente. O que acontece é que na grande maioria dos casos não há essa conversão diretamente pelo INSS. Muitas vezes o segurado nem sabe que tem esse direito. E aí ele vai saber muito mais na frente, ou porque ouviu na televisão, ou porque procurou um vídeo. E aí ele vai saber que ele teria direito de receber desde a data da cessação daquele auxílio-doença, porque ele ficou com aquela sequela definitiva para o trabalho. E aí, neste caso, vai ter que se pedir o benefício para o INSS. Geralmente, o INSS concede só a partir da data da entrada do requerimento, mas depois que o INSS conceder, se o INSS não conceder e negar, poderá ir para a justiça, para que lá na justiça o juiz reconheça o direito ao auxílio-acidente desde a data da cessação do auxílio-doença. Lembrar da prescrição quinquenal, o que é isso? O segurado ele só tem direito de receber os últimos 5 anos que não foram pagos pelo INSS. Não tem direito de receber mais do que 5 anos. Por quê? Porque ele demorou muito para pedir ajuda ou para pedir o benefício ou ao INSS ou à justiça. Aí o INSS ele não é obrigado a pagar. O valor do benefício é 50% do salário de benefício calculado a partir das contribuições previdenciárias feitas a partir de julho de 1994. E não há pagamento de 13º salário sobre esse benefício. Como é que o segurado vai receber? O INSS vai fazer a média das suas contribuições, vamos dizer que deu R$3.000 as médias das contribuições até a data do acidente, logicamente. Deu a média lá. Vamos dizer que deu R$3.000. Se deu R$3.000, o valor do benefício do auxílio-acidente vai ser 50% do salário de benefício, ou seja, 50% de R$3.000. 50% de R$3.000 é R$1.500. Lívia, a minha média é um salário mínimo, então você vai receber metade do salário mínimo. Lívia, a minha média é R$5.000. Se a sua média era R$5.000, você vai receber R$2.500. Sempre é 50% da média. Eu já falei que o benefício, ele não tem direito ao 13º salário, mas ele é contabilizado no cálculo para aposentadoria e ele não pode ser recebido concomitantemente com a aposentadoria. Ou seja, quando você se aposentar, você vai deixar de receber o auxílio-doença ou auxílio-acidente, mas esse valor do recebimento do auxílio-acidente, ele conta para melhorar a sua aposentadoria, digamos assim. Os documentos necessários para pedir o auxílio-acidente são os seguintes: identidade CPF, comprovante de endereço, carteira de trabalho. Se tiver a CAT, que é a Comunicação de Acidente de Trabalho, é interessante também apresentar no pedido laudos médicos detalhados contendo a CID, a descrição das sequelas definitivas que ficaram, o prontuário de atendimento, se foi um acidente, o prontuário de atendimento do hospital que esse segurado foi atendido no dia do acidente, exames complementares que comprovem as sequelas, como por exemplo, exames de imagem, exames laboratoriais, e aí vai depender muito da sequela que ficou e do problema que foi. Cada problema de saúde, ou cada acidente, ou cada doença que o segurado tiver, depende muito da situação do segurado, ele vai demandar documentos específicos. Receitas e atestados médicos que esse segurado possa vir a ter, relacionado obrigatoriamente ao tratamento que esse segurado executa para ter tido aquela lesão ou da doença ocupacional que ele possui. Se foi um acidente de trânsito, é interessante apresentar o boletim de ocorrência, o boletim de atendimento, algum documento que realmente comprove aquele acidente. Basicamente, essas são as principais informações do auxílio acidente junto ao INSS. Lembrar que você pode estar perdendo muito dinheiro, tanto atualmente por não estar recebendo o auxílio acidente, quanto no futuro. Porque o auxílio acidente ele ajuda para melhorar a sua aposentadoria no futuro, porque ele entra no cálculo do valor do benefício para a sua futura aposentadoria. No mais, espero que você tenha entendido sobre esse benefício que é extremamente importante para esses segurados que têm essa situação de sequela permanente, mesmo que seja mínima. Quer me seguir nas minhas redes sociais? Me segue lá no @simplificainss. Conhece alguém que está na sua mesma situação? Compartilhe esse vídeo com essa pessoa, porque vai ajudar essa pessoa a conhecer esse benefício do auxílio acidente previdenciário ou acidentário. Te desejo muito boa sorte. Nossos contatos estarão aqui abaixo na descrição desse vídeo, ou você pode entrar em contato conosco através do @simplificainss. Tchau, tchau e até o próximo vídeo.
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5: 1:01.
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0: essa boa. Sempre que nos perguntaram, durante esses quase 18 anos de Jorge Mateus, quais são as suas referências? Eu acho que, tanto para mim quanto o Mateus, o Daniel sempre foi a primeira palavra que a gente usou nessa referência que a gente tem como viver de música no Brasil de uma forma digna, autêntica e verdadeira. Então, palmas para você.
1: Obrigado, cara. Obrigado. Jorge Mateus.
2: Sim!

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0: cobrada, falta agora pelo Galo, bola enfiada na frente para Reinaldo, pulou, tocou para trás, o jogador Cosme ganhou, Reinaldo na segunda, meteu para Éder, correu pela ponta esquerda, cruzou para o segundo pau, olha a cabeçada por cima, vai entrando, gol! Gol de Rei!
1: Alô, torcida atlética, aqui é o Reinaldo que está falando. Trago uma mensagem de paz no futebol, não vamos acabar com os nossos times. Gol!

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Acho que a dificuldade ninguém escolhe passar, entendeu? A tempestade que vai passar ninguém sabe. E aqui, foi tanta tempestade que a gente aprendeu a dançar na chuva, meu irmão.

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3: 13:03.
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0: de bola!
1: Valeu, menino!
0: Obrigado, Sladino!
2: Bom demais! Que Deus abençoe esse trabalho de vocês. Já abençoa, né? Olha o tanto de gente.
3: Obrigado.
0: Amém. Faz barulho. Tchau pro Jardim, gente!

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4: Ai, que alegria, ai, que emoção, ai, meu coração. Top 20 Sertanejo tá no ar. Ô, minha gente, que saudade que eu tava. Que bom ter você aqui com a gente na melhor estação do seu rádio pra curtir o melhor programa da semana. Eu sou suspeita pra falar. Mas tô aqui pra curtir junto com você as 20 melhores da semana do nosso mundo sertanejo. E a gente começa com uma das vozes icônicas do nosso sertanejo, Zezé de Camargo, Irmão da Lua, Amigo das Estrelas, 20ª posição. Eu, Dani Quadros, tô muito feliz de ter você comigo.

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1: Nossa primeira sequência de hoje é encerrada com Paulinha Fernandes e Simone Mendes. Ô, parceria maravilhosa, Circo, em 17º lugar. E a Paula Fernandes, hein? Que privilégio, amiga da Shania Twain, gente. A Shania esteve no Brasil recentemente e a Paula convidou ela para um rolê. Ai, duas lindas, maravilhosas, uma voz mais linda que a outra. E em matéria de beleza também, né? Não sei qual das duas que ganha. Kleber e Cauã ficaram em 18º com 1000 adjetivos. Murilo, Ruf e Paulo... Opa, eu ia falar Paula Fernandes, gente. É o Matheus Fernandes. Só com ela. E em 20º lugar tivemos Zezé de Camargo, Irmão da Lua, Amigo das Estrelas. A gente volta já já com muito mais sucessos do nosso sertanejo pra você. Segura aí.
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4: 5:18.
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1: Alô, alô, você ligado no Top 20 Sertanejo. Estamos de volta agora com João Gustavo e Murilo e Grelo. Em 16º lugar no Top 20 Sertanejo, Postinho de Gasolina.
23: 16ª posição.
24: Faz barulho aí!

0: 15ª posição.
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0: Confia em mim.
1: Décima posição.
2: Existe uma teoria que se chama 90-10, onde uma pessoa tem 90% daquilo que você procura em alguém, só que você foca naqueles 10% que falta. Aí você sai pra rua, se aventura, e realmente você encontra aqueles 10%, mas não se deu conta que perdeu os 90%.

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1: Maiara e Maraíza em 13º lugar nessa semana, 90-10. Panda, Eu Te Seguro, foi a 14ª colocada. Gustavo Lima em 15º com Retrovisor. Ô musicão, hein? Ô modão. O Gustavo Lima acertou demais nessa letra, gente. Essa é pra a gente ouvir de olho fechado, né? Essa atravessa a alma. João Gustavo e Murilo ficaram em 16º, junto com o Grelo, Postinho de Gasolina. Top demais, né, gente? Não é à toa que esse programa chama Top 20 Sertanejo. A gente volta já já com muito mais.
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4: 5h40.
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Estamos de volta com o Top 20 Sertanejo, às 20 mais da semana. Em 12º, você ouve agora Ed Brito e Samuel, Toda Mulher.

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1: Cleiton e Romário encerrando essa sequência em nono lugar com Chuva de Bênçãos aqui no Top 20 Sertanejo. Eduardo Costa ficou em décimo com Imagina Eu. Ana Castela em 11º. É Que Eu Não Te Esqueci. E Ed Brito e Samuel, Toda Mulher, foi a 12ª posição. Ô, minha gente, Ana Castela passou um perrengue. Está passando um perrengue porque ela denunciou um cidadão que postou um vídeo na internet, nas redes sociais, onde é mostrado um cavalo que está sendo mutilado vivo, gente. E aí ela disse que o cidadão era um criminoso. E vocês acreditam que o rapaz processou ela e ganhou a causa com indenização moral por ela ter chamado ele de criminoso? Ai, minha gente, olha, tem coisa que a gente fica assim, estarrecido, né? Ele pediu lá uma quantia enorme, mas a juíza que avaliou o caso deu a sentença pra ela pagar 2.000 pra ele. Mas olha, não merecia nem um centavo, né, minha gente? Tinha que ser o contrário, ele pagando pra ela. Que é isso? Ai, eu vou tomar uma água, vou respirar e a gente volta já já com o Top 20 Sertanejo.
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1: Alô, alô, você da cidade, você aqui pertinho ou você mais distante acompanhando a gente pela internet. Que delícia ter você aqui na melhor audiência da semana no Top 20 Sertanejo. Vem aí Guilherme Benuto com o Panda. Você vai curtir em 8º lugar. Eu duvido.
15: Oitava posição.

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2: Danilo e Davi em quinto lugar nessa semana, Eu Não Sou Terapia. Diego e Vitor Hugo aqui no Top 20 Sertanejo ficaram em sexto com Moça Pra Casar. Lucas e Igor com Flash em sétimo. E em oitavo, Guilherme Benuto com O Panda. Eu duvido. A gente vai pro intervalo e voltamos já já com a última sequência.
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14: Top 20 Sertanejo com a última sequência agora, começando com Marcos e Belucci em quarto lugar. Pena que você já namora.
15: Quarta posição.

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1: A melhor da semana, Gustavo Lima. Bala Alojada em primeiro lugar. Simone Mendes ficou em segundo com Direitos Iguais. E Zé Neto e Cristiano em terceiro com Cadeira Cativa. Em quarto, Marcos e Belucci, Pena Que Seja Namora. E pena que já acabou o programa, gente. Quando a gente tá feliz, quando a gente tá curtindo, o tempo passa voando, não é? Não é assim? E olha, não perca a sua leveza carregando o peso dos outros. Presta atenção. Um super beijo. Até semana que vem. Tenha uma semana linda, feliz e abençoada. Tchau, tchau.
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7: 6h37.
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0: Tudo bem com vocês? Eu sou Diane Vilas Boas e estou chegando a partir de agora para comandar a programação super especial do seu especial do artista. Que bom saber que você tá aí do outro lado do rádio, tá curtindo a programação, tá ligadinho por aqui. Então vem comigo a partir de agora trazer muita alegria aqui na programação com o Grupo Pixote. É isso mesmo, eu de cá, você de lá, juntinhos, a gente faz essa alegria toda, essa energia positiva. E o Grupo Pixote com a gente aqui na programação do especial do artista.
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0: E pra começar muito bem a nossa programação do Especial do Artista, contando um pouquinho da história do Pixote. O grupo Pixote surgiu em São Paulo no início dos anos 1990, formado por jovens apaixonados por samba e pagode. O grupo começou tocando em festas e eventos de bairro e aos poucos foi conquistando espaço com um estilo que misturava romantismo, samba e letras que falavam diretamente do cotidiano e também dos relacionamentos. Eles cantam Saudade Arregaça.

0: É a primeira sequência. Pixote na programação, Postadores de Mentira, Por Mim Eu Te Deixava Agora e Meu Amor com Belo. Grupo Pixote na programação do Especial do Artista. Daqui a pouco tem muito mais.
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sequência maravilhosa, você curte sempre aqui na programação do Artista, porque são músicas incríveis, são artistas incríveis que a gente traz pra você. E nós estamos de volta na programação pra trazer mais um pouquinho da história aqui de Pixote. Isso mesmo, grupo, gente, Pixote cantando por aqui. E o primeiro grande reconhecimento veio ainda nos anos 1990, quando Pixote começou a ganhar espaço nas rádios e no mercado fonográfico. A música Brilho de Cristal se tornou um dos primeiros grandes sucessos do grupo e ajudou a apresentar o Pixote para um público cada vez maior. Eles cantam Filme de Amor, Mande um Sinal, com a participação de Péricles.

0: Você curtiu? Fã de carteirinha, eternamente primeira noite. Já já tem muito mais Pixote.
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Paulista. Grupo Pixote por aqui contando um pouquinho da história. Com o passar dos anos, vieram outros sucessos que se transformaram em marcas da carreira, como Insegurança, Mande um Sinal, Frenesi e Meu Amor. O grupo também passou por mudanças em sua formação, mas manteve a identidade musical e a presença constante no cenário do pagode brasileiro. Eles cantam A Lua e Eu com o Thiaguinho.

0: 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É o Pixote no especial do artista, já já com muito mais.
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especial do artista está por aqui com uma sequência bacana demais de música de qualidade e muito sucesso do Grupo Pixote. Eu sou Diane Vilas Boas e te faço companhia e agradeço a Deus a oportunidade de estar comunicando pra você que é o melhor ouvinte do mundo. Gente, falando pra você do Pixote, a voz de Dodô se tornou uma das principais características do Pixote. Com seu jeito marcante de interpretar músicas românticas, ele ajudou a consolidar o grupo entre os grandes nomes do gênero. Projetos ao vivo, novos álbuns e parcerias mantiveram o Pixote próximo do público ao longo das diferentes fases da carreira. Grupo Pixote canta, vai errar de novo.